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1: Olá, boa noite.
2: Boa noite para você que nos acompanha em todo o país.
1: Sexta-feira, 21 de agosto de 2026.
2: Vamos ao destaque do dia.
1: Dia D de vacinação.
2: Sábado é dia de levar crianças e adolescentes de até 15 anos aos postos de saúde.
1: Calendário nacional oferece 20 vacinas que protegem contra doenças como meningite, tuberculose e sarampo.
2: Agosto é mês para intensificar a imunização, como disse Éder Gatti, do Ministério da Saúde.
3: O objetivo é resgatar as pessoas que perderam a oportunidade de vacinação. Nesse momento, o Ministério da Saúde aumenta o abastecimento dos municípios e a gente estimula os municípios a também promoverem ações que intensifiquem a vacinação.
1: Mais de 3 milhões de pessoas não podem abrir conta em plataforma de aposta.
2: São beneficiários do programa, dos programas sociais ou de renegociação de dívidas. Raquel Mariano.
4: A medida tem como objetivo proteger recursos destinados à assistência social e à recuperação financeira das famílias.
1: Cidadão pode contar com atendimento presencial para acessar a conta gov.br.
2: Plataforma dá acesso a mais de 5 mil serviços públicos.
1: Vamos saber mais sobre o funcionamento da conta e níveis de segurança.
5: A conta do gov.br funciona como uma espécie de identidade. Ela é gratuita e pode ser feita por qualquer brasileiro.
2: Hoje, na apresentação da Voz do Brasil, Luciano Seixas e Mariana Jungmann.
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2: Sábado é dia D de vacinação.
1: É hora de atualizar a caderneta e levar crianças e adolescentes menores de 15 anos às unidades básicas de saúde e pontos de imunização em todo o país.
2: A campanha segue até 1º de setembro, com a oferta de 20 vacinas do calendário nacional que protegem contra doenças graves, como meningites, tuberculose e cânceres associados ao HPV.
1: O ministro da Saúde, Alexandre Padilha, fala sobre a vacinação.
6: A campanha de atualização é exatamente porque tem muitas crianças que receberam a primeira, a segunda, mas não receberam a terceira dose de uma vacina que precisa de 3 doses, ou não tomaram o reforço. Como cada vez mais a gente tem mais vacinas incorporadas no SUS, muitas vezes os pais têm até uma dificuldade de acompanhar o calendário. Por isso que eu sugiro aos pais entrarem no Meu SUS Digital, baixar a caderneta de vacina do seu filho no Meu SUS Digital, no celular, porque o próprio Meu SUS Digital manda mensagem para o pai e para a mãe quando está para atualizar a vacina, quando está para vencer aquela vacina, da importância dessa atualização.
2: Para saber mais sobre a campanha de vacinação que ocorre durante todo o mês de agosto, eu e Mariana Jungmann conversamos com Éder Gatti, diretor do Departamento do Programa Nacional de Imunizações. Vamos acompanhar.
1: Diretora Éder Gatti, seja bem-vindo à Voz do Brasil, um prazer falar com o senhor. O senhor pode começar dizendo para a gente quais são as vacinas e quais os grupos prioritários dessa campanha?
3: É um prazer estar aqui falando com vocês. O público-alvo são todas as crianças e adolescentes com menos de 15 anos de idade. Então, todas as vacinas que fazem parte da rotina de vacinação dessa faixa etária, ela faz parte, então, do escopo dessa multivacinação. Então, nós estamos falando aqui de vacinas contra poliomielite, sarampo, difteria, tétano, coqueluche, e também tem as vacinas de adolescente, como, por exemplo, HPV, e também as vacinas de meningite, as vacinas contra o pneumococo, ou seja, são várias vacinas. A gente está falando de cerca de 20 vacinas que vão estar disponíveis nos postos. São vacinas que já estão nos postos, elas já estão ali disponível para a população na rotina. Porém, a gente aproveita esse mês para intensificar. O objetivo é resgatar as pessoas que perderam a oportunidade de vacinação. Então, nesse momento, o Ministério da Saúde aumenta o abastecimento dos municípios para que tenha mais vacina nos postos e a gente estimula os municípios a também promoverem ações que intensifiquem a vacinação. Como, por exemplo, o dia D, que está sendo chamado para o dia 22, que é um sábado, e também ações extramuro, ou seja, a sair da unidade de saúde para vacinar em ambiente público, ambiente de alta circulação de pessoas. Então, com isso, a gente espera melhorar ainda mais a cobertura vacinal.
1: Pois é, o senhor mencionou aí o dia D, né, que vai acontecer no dia 22 de agosto, a campanha vai até 1º de setembro, mas por que é importante a gente ter um dia assim de mobilização, né? Por que o dia D, todo ano o governo faz a campanha e tem sempre um dia D? Por quê?
3: Olha, as pessoas, elas têm uma rotina muito intensa, né? Hoje em dia as famílias, tanto os pais quanto as mães, normalmente trabalham, muitas vezes não têm condições de levar seus filhos durante a semana nos postos. Então, a multivacinação é meio que para alertar os pais de que é importante pensar na vacinação e colocar a vacinação em dia. E o dia D, essa ação no sábado, ela serve para aumentar a oportunidade das famílias em colocar a vacinação dos filhos em dia. Então, o dia D tem essa importância. É um esforço a mais que a gente faz para ampliar o acesso e aumentar, consequentemente, a oportunidade das famílias em colocar a vacinação das crianças em dia.
1: E como é que fica, doutor Éder, depois de 1º de setembro? As vacinas vão seguir disponíveis na rede pública? Quem quiser, não tiver conseguido ir durante o período de campanha, é só chegar num posto de saúde e se vacinar?
3: As vacinas vão continuar lá. Então, durante a atividade corriqueira do posto, a pessoa pode procurar a unidade e colocar a sua vacinação em dia, mesmo depois ou antes da multivacinação. Esse é o mês de mobilização, é o momento em que a gente está resgatando aqueles que ficaram para trás, colocar em dia e aumentar a oportunidade da vacinação. Então, o mês é especial, ele é de intensificação, mas a vacinação já é uma rotina no SUS e as vacinas estão nos postos.
1: Doutora Dergatti, esse ano existe uma preocupação especial com o sarampo em 3 municípios de São Paulo, né? Que municípios são esses? O que está acontecendo por lá?
3: Olha, na verdade, a preocupação com o sarampo ela deve acontecer em todo o país. Hoje, o sarampo, o sarampo é uma doença que ela é evitável por uma vacina que nós temos no nosso programa há muitas décadas. Porém, a gente está vendo um descontrole do sarampo no mundo. Só para olhar nas Américas, por exemplo, a gente tem países como Estados Unidos, Canadá, México, Guatemala, que estão com o sarampo sem controle, acontecendo milhares de casos. Agora aqui na América do Sul, nós temos 2 países que têm causado muita preocupação, que é a Bolívia e o Peru. Então, o risco de internalização do sarampo, ele é real e é um risco que acontece em todo o Brasil. E, eventualmente, casos relacionados à importação podem entrar. Então, a recomendação de sarampo é para todo o país. Todo brasileiro tem que ter 2 doses, pessoas de 1 ano até 29 anos, 2 doses, pessoas de 30 a 59, pelo menos 1 dose. E isso está disponível em todos os postos, a vacina está disponível em todos os postos do país e qualquer brasileiro pode procurar uma unidade de saúde. Os 3 municípios paulistas, que é o município de São Paulo, o município de São Bernardo do Campo e o município de Guarulhos, eles registraram casos de sarampo. É um conjunto de casos relacionado à importação e que agora está tendo um trabalho muito intenso por parte do Ministério da Saúde e pelo Estado e pelos municípios envolvidos em conter esse sarampo. E nós estamos conseguindo e vamos conseguir acabar com essa circulação. Hoje, São Paulo, Guarulhos e São Bernardo do Campo está com uma recomendação irrestrita, ou seja, sem necessidade de verificação prévia se a pessoa foi vacinada ou não. De todas as pessoas de 6 meses até 59 anos, a vacina está ali sendo feita para toda a população, nessa faixa etária, nesses 3 municípios. Então, é importante que quem vive nesses municípios coloque a vacinação em dia, tome uma vacina contra o sarampo, mas as pessoas de outros municípios, é importante verificar se tem pelo menos 2 doses até 29 anos ou 1 dose de 30 a 59 anos. Para não deixar o sarampo voltar no Brasil.
1: Nem o sarampo, nem essas outras doenças, né, doutora Ed? Doutora Éder. Nem o sarampo, nem todas essas outras doenças que estão aí no calendário de vacinação, né?
3: É importante lembrar que as vacinas, as doenças que são protegidas com as nossas vacinas, embora muitas delas a gente não veja mais, como por exemplo a paralisia infantil, desde 1989 o Brasil não tem um caso de paralisia infantil. E entre outras doenças, são doenças que a gente não vê mais, só que elas ainda estão por aí. Tem países que ainda têm paralisia infantil. A gente, de vez em quando, a gente tem um caso ou outro de difteria no país. E embora a gente tenha controlado doenças como coqueluche e meningite, elas ainda acontecem, embora numa frequência menor do que nos anos 80, nos anos 90, ainda acontecem, mas numa incidência mais baixa. Se nós não nos vacinarmos, se nós pararmos com a vacinação, essas doenças retornam e retornam com força. E aí elas podem colocar a vida das pessoas em risco. Então é importante que as pessoas coloquem a sua vacinação em dia e lembrar que vacinar é uma forma de proteger o indivíduo, você vacinado, mas também proteger a sua família e quem convive com você, porque é uma forma de nós não deixarmos a doença entrar na comunidade, que é a proteção coletiva que as vacinas oferecem.
1: Muito bem, nós conversamos com Éder Gatti, diretor do Programa Nacional de Imunizações. Muito obrigada, doutor Éder, pela sua entrevista aqui à Voz do Brasil.
3: Obrigado pelo espaço. Tchau.
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2: Mais de 3 milhões de pessoas estão impedidas de realizar jogos de apostas online, as chamadas bets.
1: Todas elas recebem algum benefício social e isso proíbe a participação dessas pessoas nesses tipos de jogos.
8: Beneficiários do Bolsa Família, do BPC, o Benefício de Prestação Continuada, do FIES, o Fundo de Financiamento Estudantil, ou de programas de renegociação de dívidas, estão impedidos de abrir ou manter contas em casas de apostas online no Brasil, conhecidas como bets. Isso representa mais de 3 milhões de pessoas. Desde outubro de 2025, o SERPRO, empresa pública responsável por desenvolver a tecnologia da informação, criou a plataforma Módulo de Impedidos, que cruza automaticamente o CPF dos usuários com as bases de dados dos programas sociais. A consulta é feita em tempo real pelas plataformas de apostas, no momento do cadastro, e também no primeiro acesso diário de cada usuário. Assim que o impedimento é identificado em uma conta já existente, a casa de apostas tem até 3 dias para suspender e devolver todo o saldo ao titular. A medida tem como objetivo proteger recursos destinados à assistência social e à recuperação financeira das famílias. O bloqueio da conta em bet é feito exclusivamente pelo CPF e não gera nenhuma penalidade para o beneficiário. Raquel Mariano, para a Voz do Brasil.
2: Quem pretende ingressar ou já está matriculado em um curso de graduação pode consultar se a instituição e o curso estão regulares junto ao Ministério da Educação.
1: A consulta é feita pelo EMEC, plataforma oficial que reúne informações sobre a educação superior no país.
2: O sistema permite verificar se o curso é autorizado ou reconhecido e se a instituição está credenciada.
1: Também é possível conferir a modalidade de ensino, o número de vagas autorizado e o curso e se o curso está habilitado a funcionar no endereço informado.
2: O diretor de Política Regulatória da Secretaria de Regulação e Supervisão da Educação Superior, Rafael Furtado, reforça a importância de verificar a situação do curso antes de fazer a matrícula.
9: É importante que o cidadão e a cidadã busque a informação de se o curso existe, se a instituição está no cadastro, se ele está regular, se ele tem alguma marcação de supervisão e especialmente também se o curso é reconhecido, porque o curso precisa ser reconhecido para poder emitir diploma. E o segundo tipo de informação importante que o cidadão deve buscar é a informação relacionada à qualidade do curso. O Ministério da Educação, pelo INEP, divulga conceitos e indicadores de cursos e instituições. E os conceitos acima de 3, 4 e 5 são considerados satisfatórios.
1: Para fazer a consulta, acesse emec.mec.gov.br, selecione Consulta Avançada e escolha a opção de busca por instituição ou curso.
2: Criar uma senha ou mesmo recuperar o acesso da conta gov.br ainda causa dúvidas para muita gente.
1: Para quem precisa de apoio, o balcão do gov.br oferece atendimento presencial para serviços relacionados à conta.
2: Os balcões de atendimento estão disponíveis em 24 estados para orientar na criação, recuperação e segurança da sua conta.
10: Acesso a documentos, consultas de benefícios, declarações fiscais e utilidades por meio de um único login com CPF e senha é o que oferece a conta gov.br. São mais de 5 mil serviços públicos disponíveis, mas muita gente ainda tem dúvidas sobre como utilizá-los. Cidadãos que precisam de apoio com a conta, especialmente aqueles com dificuldades com o uso de tecnologia, como idosos, pessoas sem acesso à internet ou com baixa alfabetização digital, podem contar com atendimento presencial no balcão GovBR. São 292 unidades disponíveis em 24 estados. No balcão, é possível receber orientação para entender o funcionamento da conta GovBR, além de criar ou recuperar a conta de forma segura, como explica o diretor do Departamento de Identidade Digital, Hudson Mesquita.
11: Onde o atendente vai auxiliar o cidadão a criar a sua conta, a recuperar uma senha, fazer uma avaliação biométrica, a entender as camadas de segurança da plataforma, sempre visando que o cidadão tenha o máximo de autonomia no uso dos serviços digitais.
10: E para encontrar a unidade mais próxima, basta acessar gov.br/presencial, selecionar o estado e depois o município. A ferramenta apresenta os endereços disponíveis. Mais informações sobre a conta e os serviços de atendimento estão nos endereços gov.br/conta e gov.br/atendimento. Reportagem Thaís de Araújo.
1: Pois é, a conta gov.br facilita o acesso a diversos serviços públicos pela internet e funciona como uma identidade digital do cidadão.
2: Gratuita e disponível para todos os brasileiros, ela permite consultar documentos e informações, acessar serviços do INSS e da saúde, além de assinar documentos digitalmente.
1: Para garantir mais segurança, a conta possui diferentes níveis de acesso, que podem ser ampliados pelo próprio aplicativo.
5: A conta do gov.br funciona como uma espécie de identidade. Ela comprova com segurança nos meios digitais que você é você. A conta é gratuita e pode ser feita por qualquer brasileiro. Ela pode ser usada para diversos serviços públicos, como acessar a declaração pré-preenchida do imposto de renda, os dados da aposentadoria no INSS e a carteira de trabalho digital. Quem se inscreve para o Enem, Sisu, FIES e ProUni também precisa usar a conta. Também é possível realizar a prova de vida digital utilizando o reconhecimento facial no aplicativo gov.br. Na área da saúde, a conta dá acesso a informações como vacinas, exames e medicamentos no Conect SUS. Marilda Castro é doula e utiliza o gov.br para assinar documentos digitais com assinatura eletrônica avançada.
12: Eu uso para assinar os documentos, todos os documentos que assino, né? E também aí eu comecei a assinar os certificados a partir do momento que encaminharam, né, todos os dados do imposto de renda. Eu também baixo meu imposto de renda por lá. Eu vi que é bem mais prático.
5: A conta gov.br tem 3 níveis de segurança e acesso: ouro, prata e bronze. O nível mais completo é o ouro. Se sua conta for bronze ou prata, você pode subir para o nível mais alto. Na parte de cima do aplicativo gov.br, tem o botão Ver Nível. Quando você clicar nesse botão, vai aparecer o nível da sua conta e a opção Aumentar Nível da Conta. Hudson Mesquita é diretor do Departamento de Identidade Digital do Ministério da Gestão e da Inovação em Serviços Públicos. Ele explica como aumentar o nível da conta gov.br.
13: Uma conta mais simples, onde são validados alguns dados cadastrais do cidadão, que a gente chama de conta bronze, já dá acesso à maior parte dos serviços públicos, mas se ela precisa acessar um serviço que envolva dados um pouco mais sensíveis, ela precisa ter no mínimo ali uma conta de nível prata. Para esse nível de conta, o cidadão precisa fazer algumas validações a mais. Então, ou acessar com alguma das instituições financeiras que são integradas com o gov.br, ele vai acessar com o mesmo dado da conta bancária dele. Vai entrar lá com a agência, com a conta, só que ele vai acessar lá no ambiente do banco e o banco é quem informa o gov.br. E aí o gov.br dá acesso a novos serviços, né? E aí tem o nível ouro, que é o nível mais seguro de acesso, onde é necessário ele realizar uma validação biométrica.
5: Mas se o cidadão perder o acesso da conta porque esqueceu da senha, neste caso, ele deve clicar em Esqueci Minha Senha e recuperar a conta, como explica Hudson Mesquita, do Ministério da Gestão.
13: Se ela esquecer a senha, A forma de recuperação da senha é a mesma, são os mesmos fluxos que ela utilizou para criar a conta. Então, ela pode fazer uma validação facial e criar uma nova senha, ela pode usar o acesso com os bancos só para criar a nova senha, ou ela pode solicitar um código que é enviado por e-mail ou telefone, né, de acordo com o dado que está cadastrado na conta dela. Se vai um código único para o e-mail ou via SMS, ela informa esse código e altera a senha do GovBR. Né?
5: Para criar uma conta ou ter mais informações, você pode acessar na internet a página gov.br ou criar sua conta pelo aplicativo no celular. Reportagem Márcia Fernandes.
2: Neste sábado, 22 de agosto, é comemorado o Dia do Folclore.
1: E para celebrar a cultura brasileira, a gente vai conhecer no nosso quadro A Voz pelo Brasil uma das manifestações mais tradicionais do Maranhão, o Bumba Meu Boi.
2: Patrimônio imaterial do Brasil, a brincadeira movimenta o turismo com uma mistura de música, dança e religiosidade pelas ruas e praças de São Luís.
1: Quem vai contar essa história para a gente é Karine Melo, em reportagem que contou com a produção de Raquel Mariano.
14: Voz pelo Brasil. A história começa com pai Francisco e mãe Catirina. Grávida, Catirina sente o desejo de comer a língua de um boi. Francisco, para atender a companheira, escolhe justamente o animal mais bonito e querido da fazenda, onde trabalha e mata o boi. Quando o fazendeiro descobre o que aconteceu, fica desesperado. Francisco e o patrão recorrem a um pajé. E o milagre acontece. O boi volta à vida. E é para celebrar essa ressurreição que começa a festa. Mas a tradição vai muito além da lenda. Ao longo do tempo, ganhou novos personagens, músicas, ritmos e diferentes maneiras de brincar. São chamados sotaques, matraca, zabumba, orquestra, baixada e costa de mão. Cada um tem sua própria identidade e todos têm a mesma capacidade de fazer uma comunidade inteira se reunir em torno do boi. E é justamente essa diversidade que espalha o Bumba Meu Boi por São Luís. A brincadeira ocupa praças, bairros, terreiros e os chamados barracões, onde os grupos ensaiam, fazem as indumentárias e preparam as apresentações. E antes de ganhar as ruas, o boi passa por um momento especial, o batizado, uma bênção para pedir proteção e abrir oficialmente a temporada. Os ensaios começam meses antes do São João, depois vem os arraiás, festivais e encontros de grupos que transformam São Luís em um grande palco. Hoje as redes sociais ajudam o turista a descobrir onde cada grupo vai se apresentar e acompanhar uma programação que se espalha por diferentes bairros. A festa movimenta a cidade por semanas e também mexe com a economia. Hotéis, bares, restaurantes, comércio, todo mundo entra no ritmo do boi, como explica a presidente do Boi da Floresta, Nadir Cruz.
15: É uma festa grandiosa, porque as pessoas vêm, alguns para conhecer, outros para revisitar, né? Para acompanhar. A quantidade de pesquisadores, de fotógrafos, de pessoas querendo ver pela primeira vez tem aumentado a cada ano. A gente percebe, por exemplo, quando chega de maio, junho, julho, até agosto, setembro, a hotelaria do Maranhão é superlotada.
14: Talvez por isso o Bumba Meu Boi seja tão difícil de explicar para quem vê de fora. Porque ele não é apenas espetáculo, é memória, pertencimento e fé que passa de geração em geração, como explica Leila Naiva, presidente do Boi de Axixá.
16: Desde pequenininha, estou aqui no boi, com meu pai. Aí vim com ele, aprendi a bordar. Tenho foto antiga minha sentada no chão bordando, junto com as outras bordadeiras.
14: O ciclo termina com a morte do boi. E segundo Zé Hinaldo, presidente do Boi Bumbá Maioba, a cada ano com mais reconhecimento do público.
17: E essa festa de encerramento, ela tem assim também, né, por parte do público, uma adesão muito grande. E esse ano, diga-se de passagem, foi recorde de público na nossa festa, onde ficamos extremamente muito felizes e agradecidos a Deus por ter esse reconhecimento da sociedade.
14: No Maranhão, o boi morre para nascer de novo no ano seguinte. E quando a nova temporada começa, a história de pai Francisco, mãe Catirina e daquele boi que voltou à vida também renasce. Reportagem Karine Melo.

0: foram as notícias do governo federal.
1: E agora com as notícias do Poder Judiciário e do Congresso Nacional. Boa noite, um bom fim de semana.
0: A gente volta na segunda-feira. Até lá, boa noite.
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4: Supremo determina que a Polícia Federal amplie a investigação sobre vazamento de informações sigilosas.
5: STJ fixa tese sobre remissão de pena por aprovação no Enem e no Enseja.
4: TSE vai criar sala para acompanhar questões climáticas que podem comprometer as eleições de 2026.
5: Boa noite, eu sou o Arthur Filho.
4: E eu sou Walter Lima.
5: O Supremo Tribunal Federal determinou que a Polícia Federal amplie a investigação sobre o vazamento de informações sigilosas relacionadas à Operação Sem Desconto.
4: A decisão é do ministro André Mendonça, relator do caso no STF. Marcela Luiza.
6: A decisão foi tomada após um pedido apresentado por Fábio Luiz Lula da Silva, o Lulinha, que comunicou ao Supremo a divulgação pela imprensa de informações que, segundo ele, teriam origem em procedimentos protegidos por sigilo. Na decisão, o ministro André Mendonça cita reportagens publicadas

0: No Enseja, Exame Nacional para Certificação de Competências de Jovens e Adultos, pode ser usada para a redução da pena.
1: Para o STJ, a chamada remissão é possível mesmo que o preso já tenha concluído o nível de ensino avaliado nesses exames antes de iniciar o cumprimento da condenação. Fátima Uchoa.
2: Pelo rito dos repetitivos, a terceira sessão do STJ também definiu que a remissão não pode ser concedida novamente quando a aprovação em algum desses exames já tiver sido usada para reduzir a pena, pois isso seria dupla concessão do benefício pelo mesmo fato. Segundo o relator ministro Reinaldo Soares da Fonseca, a aprovação no Enem e no Enseja exige estudo por iniciativa própria e é um fato diferente da simples obtenção do certificado de conclusão. Como o julgamento ocorreu pelo rito dos repetitivos, todos os juízes e tribunais devem seguir as teses fixadas pelo STJ.
0: A segunda turma do TST manteve a responsabilidade subsidiária do município de Cubatão, em São Paulo, pelo pagamento do FGTS de uma técnica de radiologia terceirizada.
1: Para os ministros, ficou comprovada a culpa do órgão público por não fiscalizar o contrato de prestação de serviços. Mila Amaral.
3: A mulher trabalhou 13 anos no hospital municipal e ficou sem receber após o fim do contrato com a gestora do hospital. O município até assinou um acordo com o Ministério Público para pagar as verbas rescisórias, mas não cumpriu o compromisso. A segunda turma do TST entendeu que não foi uma culpa automática, ficou provado que a prefeitura não fiscalizou o contrato e ainda descumpriu o acordo. Se a empresa não pagar, quem paga é o município em caso de falha de fiscalização.
0: Tribunal Superior Eleitoral vai criar sala para acompanhar questões climáticas que podem comprometer as eleições de outubro.
1: A sala tem o objetivo de monitorar riscos climáticos e garantir a segurança e continuação do processo eleitoral diante de eventos meteorológicos e hidrológicos extremos. Guilherme Firmino.
4: A Sala Nacional de Situação Climática tem o objetivo de mapear zonas críticas e identificar sessões eleitorais em municípios vulneráveis. O acompanhamento acontecerá diariamente e de forma ininterrupta a partir de 24 horas antes de cada turno. A sala contará com representantes do tribunal e de órgãos especializados, que vão poder determinar rotas emergenciais de transporte, reforço dos sistemas de comunicação e orientação em situações de emergência. Locais de votação também vão poder ser alterados em zonas de desastres. Essas decisões vão seguir a orientação da legislação eleitoral.
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0: A você uma boa noite.
1: E um bom fim de semana.
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7: Eu sou Paula Groba.
8: E eu sou Ricardo Nakaoka.
7: E estes são os destaques de hoje do Jornal do Senado, que começa agora.
8: Fim da escala 6x1 e PEC da Segurança Pública chegam à comissão do Senado.
7: Motoristas sob efeito de álcool ou drogas podem ter prisão preventiva.
8: Segurança de implantes médicos para mulheres é tema de debate no Senado.
7: Boa noite.
8: Boa noite.
7: Beber e dirigir podem ter consequências ainda mais graves. Uma proposta pronta para votação na Comissão de Constituição e Justiça permite a prisão preventiva de motoristas flagrados sob efeito de álcool ou drogas que provocarem acidentes graves com mortos ou feridos.
8: O texto também aumenta as penas para casos de homicídio culposo e lesão corporal grave causados por motoristas que dirigem após o consumo dessas substâncias. A ideia é endurecer a resposta da Justiça diante de acidentes que poderiam ser evitados. A reportagem é de Bruno Lourenço.
9: O homicídio culposo no trânsito, agravado pelo consumo de álcool ou outras drogas, pode ter a pena aumentada de 5 a 8 anos para 6 a 10 anos de reclusão. E a punição para lesão corporal grave ou gravíssima, agravada pelo consumo de álcool ou outras drogas, seria de reclusão de 3 a 6 anos, em vez dos atuais 2 a 5 anos. É o que diz projeto de lei em análise na Comissão de Constituição e Justiça. A proposta também muda o Código de Processo Penal para admitir a prisão preventiva nesses casos. O senador Marcos Duval, do Avante do Espírito Santo, destacou que a privação de liberdade é fundamental

0: para conscientizar o motorista infrator e evitar a repetição da conduta ao volante.
1: Queremos que referidos autores passem ao menos um período mínimo na prisão, como um preso comum, ainda que no regime semiaberto ou aberto. A prisão tem um evidente potencial dissuasório e não vemos por que não utilizar quando necessário.
0: O texto, que pode ser votado na CCJ, ainda admite a prisão preventiva em casos de homicídio ou lesão corporal grave causados em virtude de rachas ou de exibição de perícia em manobra de veículo.
2: E uma decisão do Supremo Tribunal Federal ampliou a proteção garantida pela Lei Maria da Penha. As medidas protetivas, antes associadas principalmente ao contexto doméstico e familiar, agora também podem ser aplicadas em outras situações de violência contra a mulher.
3: No Senado, projetos buscam reforçar e tornar mais efetiva essa proteção, com propostas que vão da concessão de medidas por delegados à criação de sistemas de alerta para avisar a vítima sobre a aproximação do agressor. Repórter Marcela Cunha.
4: As medidas protetivas de urgência da Lei Maria da Penha podem ser aplicadas mesmo sem vínculo doméstico, familiar ou afetivo entre vítima e agressor. Esse é o novo entendimento do Supremo Tribunal Federal, baseado num caso de ameaças de um vizinho à vítima, que teve a proteção negada em Minas Gerais. A Lei Maria da Penha também vem passando por mudanças no Congresso. Neste ano, uma proposta aprovada pelo Senado e já transformada em lei tornou o monitoramento eletrônico do agressor uma medida protetiva autônoma. A senadora Damares Alves, do Republicanos do Distrito Federal, afirma que os mecanismos existentes ainda não são suficientes para conter a violência.
5: Nós temos mecanismo de defesa, proteção, e nós não estamos dando conta. O que está acontecendo? Nós vamos ter que parar tudo, gente. E a gente vai ter que rever a violência contra a mulher no Brasil.
4: Entre os projetos ainda em análise no Senado, um amplia a possibilidade de delegados concederem medidas protetivas emergenciais, como o afastamento e a proibição de contato com a vítima. Outro cria um perímetro eletrônico com alertas quando o agressor monitorado se aproximar da área de proteção da mulher.
2: O presidente do Senado, Davi Alcolumbre, encaminhou hoje à Comissão de Constituição e Justiça duas propostas de emenda à Constituição consideradas prioritárias na pauta do Senado. Uma delas trata do fim da escala de trabalho 6x1 e prevê a redução gradual da jornada semanal para 40 horas com 2 dias de descanso remunerado. O relator na CCJ será o senador Omar Aziz, do MDB do Amazonas.
3: A outra é a PEC da Segurança Pública, que terá como relator o senador Rogério Carvalho. A PEC, já aprovada na Câmara dos Deputados, reorganiza o sistema de segurança pública no país. A proposta redefine as fontes de financiamento do setor, incluindo a destinação de parte da arrecadação das apostas esportivas aos fundos nacionais de segurança pública e do sistema penitenciário. As duas propostas agora serão analisadas pela comissão.
2: Um dispositivo médico implantado no corpo para evitar a gravidez pode trazer consequências que vão muito além do efeito desejado. No Senado, um debate chamou a atenção para os riscos e os efeitos adversos relacionados a dispositivos destinados à saúde da mulher, com destaque para o contraceptivo permanente Exur.
3: A Comissão de Direitos Humanos discutiu a segurança desses implantes, a fiscalização sanitária e a importância do consentimento informado das pacientes. Também foi debatida a necessidade de acompanhamento e assistência às mulheres que sofreram possíveis complicações. A reportagem é de Yasmin Rodrigues.
6: A Comissão de Direitos Humanos e Legislação Participativa do Senado discutiu a segurança de dispositivos médicos implantáveis destinados à saúde da mulher, com atenção especial aos impactos relatados por mulheres que utilizaram o sistema contraceptivo permanente Exur. Representando mulheres que passaram pelo procedimento, a presidente da Associação de Mulheres Vítimas do Exur Brasil, Kelly Patrícia da Luz, levou à audiência a perspectiva das pacientes ao buscarem auxílio.
7: Porque quando buscávamos atendimento dentro do HMIB, que foi o único hospital aqui em Brasília que fez a implantação do dispositivo, éramos chamadas por nomes pejorativos por aqueles que deveriam nos amparar e dar assistência.
6: Entre os problemas associados ao Exur mencionados na pauta da audiência estavam relatos de dores crônicas, perfurações de órgãos, migração do material e reações alérgicas. A senadora Damares, do Republicanos do Distrito Federal, questionou a Anvisa sobre o monitoramento do Exur pós-comercialização. Em resposta, Daniel Roberto Corade, gerente-geral de monitoramento de produtos sujeitos à vigilância sanitária da Anvisa, explicou que o acompanhamento é responsabilidade das empresas.
2: Jovens de todo o Brasil ocuparam o plenário do Senado e tiveram a missão de pensar e votar propostas para o país. A experiência terminou com a aprovação de projetos que tratam de temas que fazem parte do cotidiano das novas gerações.
3: Entre as propostas aprovadas pelos jovens senadores de 2026, estão medidas de prevenção à violência contra a mulher, apoio a estudantes imigrantes e ações para ampliar o letramento digital. Repórter Lana Dias.
8: Uma das propostas aprovadas prevê material adaptado para estudantes imigrantes e protocolos de combate a episódios de xenofobia, que é a discriminação contra pessoas de outros estados, regiões ou países. Outro texto integra a atuação dos setores de educação, segurança pública e tecnologia no combate à violência contra a mulher. A jovem senadora Maria Eduarda Santos de Arruda, de Mato Grosso, saudou a aprovação e destacou a presença feminina nesta edição.
9: A gente sabe que os índices de violência contra a gente é muito grande, seja violência física, moral e qualquer outro tipo de violência, e eu acredito que um trabalho em relação a isso é um grande passo dentro da nossa sociedade.
8: A ideia da terceira proposta é criar a chamada Juventude Sem Barreiras, com ações de letramento digital e estímulo à participação nos processos democráticos. Todas as três serão analisadas pela Comissão de Direitos Humanos e Legislação Participativa, onde podem virar projetos de lei.
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3: Com edição de Paula Groba e trabalhos técnicos de João Lira, o Jornal do Senado fica por aqui. Acompanhe agora as notícias da Câmara dos Deputados e do Tribunal de Contas da União. Boa noite.
2: Boa noite e um bom fim de semana.
11: Minuto do TCU.
12: O Tribunal de Contas da União acompanha o pagamento de benefícios previdenciários pelo Instituto Nacional do Seguro Social, o INSS. A fiscalização analisou dois problemas: a demora para conceder benefícios e o indeferimento de pedidos que atendem aos requisitos. Em 2 anos, foram registradas mais de 22 milhões de solicitações. O TCU reconheceu avanços no acompanhamento da fila. Entre as medidas estão o programa Acelera INSS e novas ações para monitorar os pedidos. Mas a auditoria também identificou que há problemas estruturais. O trabalho apontou dificuldades em tecnologia, automação e capacidade de análise. Para o tribunal, isso faz com que o INSS ainda dependa de programas temporários para reduzir a fila de análise. O tema continuará sendo acompanhado. Saiba mais em tcu.gov.br.
11: TCU, fiscalização a serviço da sociedade. 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
13: Presidente Hugo Mota defende a soberania do Brasil no setor de saúde.
14: Câmara aprova uso de consórcio público na compra de alimento escolar.
13: Projeto promove ações de atenção à saúde de alunos da educação básica.
14: Comissão aprova a proposta que proíbe taxa mínima de consumo de água.
13: Boa noite. A Câmara analisa projeto de lei que proíbe a cobrança da taxa mínima de consumo de água. O texto avançou na Câmara, como informa a repórter Maria Neves.
15: A Comissão de Desenvolvimento Urbano da Câmara dos Deputados aprovou o projeto que proíbe a cobrança de tarifa mínima de consumo pelas concessionárias de serviços de água e esgoto. O texto aprovado, apresentado pelo relator, deputado Ícaro de Valmir, do Republicanos de Sergipe, estabelece uma nova diretriz nacional para a estrutura tarifária dos serviços de abastecimento de água e de esgotamento sanitário. Pelo projeto, a conta será composta por uma parcela fixa e outra variável. A parcela variável deverá ser calculada exclusivamente em função do volume de água efetivamente gasto pelo consumidor. Já a parte fixa será determinada em função de gastos das empresas, como manutenção da infraestrutura e expansão dos serviços. Ao apresentar o projeto, o deputado Tiago de Joaldo, do Republicano, Pernambucanos de Sergipe, explicou que atualmente as empresas impõem ao consumidor o pagamento de uma tarifa mínima por consumo equivalente a 10 metros cúbicos por mês. Na opinião de Ícaro de Valmir, a mudança vai promover justiça tarifária para os consumidores.
16: Você consumindo 1.000 metros, você vai cobrado pelos 1.000 metros. Você consumindo 5.000 metros, vai ser apenas cobrado pelos 5.000 metros cúbicos de água. Claro que ainda irá existir uma tarifa mínima, que é uma tarifa muito justa, que é uma tarifa praticamente, vamos dizer, de R$10, R$15, que irá ser cobrada apenas para poder ser levada essa água ou apenas para o tratamento em si de toda a rede de distribuição de água.
15: O projeto original do deputado Tiago de Joaldo proibia todo tipo de cobrança mínima para que o consumidor pagasse somente pela água que gastou. O relator, no entanto, considerou necessário prever uma taxa fixa para a manutenção da rede. Na opinião de Ícaro de Valmir, se a lei apenas proibisse toda a cobrança mínima, poderia criar insegurança regulatória, afetar o equilíbrio econômico de contratos em vigor e transferir custos de forma desordenada para as faixas variáveis de consumo. Pela proposta em análise, os contratos do setor de água e esgoto assinados depois da entrada da nova lei em vigor devem levar em consideração a nova estrutura tarifária. Os contratos vigentes terão de ser adaptados em até 24 meses após a publicação da lei. A proposta, que estabelece uma nova estrutura tarifária para as contas de água, ainda será analisada pelas comissões de Finanças e Tributação e de Constituição e Justiça. Da Rádio Câmara de Brasília, Maria Neves.
11: Desenvolvimento Regional.
14: Charles Fernandes, do PSD da Bahia, destaca a importância do projeto de irrigação do Vale do Uiú, afirmando que a iniciativa é estratégica para impulsionar o desenvolvimento da região. Ele acredita que o empreendimento vai ampliar a produção agrícola e fortalecer a geração de emprego e renda.
13: O deputado diz ainda que o projeto pode transformar o Vale do Uiú em um importante polo de produção agrícola da Bahia e do país. De acordo com Charles Fernandes, a iniciativa responde à crescente demanda global por alimentos e fortalece o agronegócio regional.
17: Por quê? Não há uma outra fábrica de geração de emprego e renda para aquela região da Bahia que não seja o projeto de irrigação do Vale do Uiú. Esse projeto, ele vai gerar 50 mil empregos diretos e terá um rendimento de mais de R$1,5 bilhão por ano em produção, haja vista que o mundo precisa de alimento. E o Brasil é esse celeiro de produção.
11: Transportes.
14: Carlos Chiodini, do MDB de Santa Catarina, propõe dar o nome de viaduto Casimiro Klosowski à estrutura localizada no quilômetro 43 da BR-280, em Guaramirim. Ele explica que a iniciativa visa homenagear um morador local que atuou na busca por melhorias para a comunidade.
13: Segundo Carlos Chiodini, Casimiro Klosowski foi um dos principais defensores da construção do viaduto que trouxe mais segurança para quem trafega pela rodovia. A proposta também destaca um abaixo-assinado de moradores que pediam que o nome de Casimiro fosse dado à estrutura.
11: Educação.
14: A Câmara aprovou o uso de consórcios públicos na compra de alimentos escolares. A repórter Paula Bittar acompanhou a votação.
18: A Comissão de Constituição e Justiça da Câmara aprovou uma proposta que permite a estados e municípios comprar alimentos para a rede de ensino por meio de consórcios públicos com verbas repassadas pelo Programa Nacional de Alimentação Escolar. A medida facilita a atuação de pequenos municípios que poderão unir esforços para aumentar a eficiência nas compras e reduzir custos. Os consórcios públicos estão previstos em lei e funcionam como associações entre entes federativos com o objetivo de promover ganhos de escala, economia e maior poder de negociação. O autor da proposta, deputado Tiago de Joaldo, do Republicanos de Sergipe, disse que o objetivo é preencher uma lacuna, já que hoje os municípios não podem utilizar recursos federais nesses consórcios para a merenda.
19: Se no caso da merenda escolar, a compra que esse consórcio faz é apenas a partir de recursos próprios dos municípios. Eles não têm uma autorização legal para usar o recurso do Programa Nacional de Alimentação Escolar, o PNAE, para também fazer compras consorciadas. Então, a compra de merenda escolar por consórcio já é uma realidade, Municípios do Brasil inteiro fazem isso como medida de economia, porque você dá escala para a compra, você consegue comprar num volume maior, porque a compra não é apenas para um município, mas para um conjunto de municípios consorciados. E aí os fornecedores conseguem ter um preço melhor, consequentemente barateia para os municípios, permite que os municípios comprem em maior quantidade e também com melhor qualidade.
18: Segundo o texto aprovado, as aquisições por meio de consórcios públicos não afastam a obrigatoriedade de cumprimento do percentual mínimo de aquisição de gêneros alimentícios vindos da agricultura familiar. Esse mínimo deverá ser aferido e observado individualmente em relação a cada ente federativo participante do consórcio. De acordo com a legislação, do total dos recursos financeiros repassados pelo Fundo Nacional de Desenvolvimento da Educação no âmbito do programa de alimentação escolar, no mínimo 45% deverão ser utilizados na aquisição de gêneros alimentícios diretamente da agricultura familiar e do empreendedor familiar rural ou de suas organizações. A prioridade deve ser dada aos assentamentos da reforma agrária, às comunidades tradicionais indígenas, às comunidades quilombolas e aos grupos formais e informais de mulheres. A proposta, que permite a compra de alimentos para a rede de ensino por meio de consórcios públicos com verbas repassadas pelo Programa Nacional de Alimentação Escolar, já pode seguir ao Senado, a menos que haja recurso para votação antes pelo plenário da Câmara. Da Rádio Câmara, de Brasília, Paula Bittar.
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11: Economia.
21: Fábio Macedo, do Podemos do Maranhão, propõe dobrar de 35 mil para R$ 70 mil o valor isento de imposto de renda sobre o ganho obtido com a comercialização de bens. Ele explica que o projeto alcança, por exemplo, a venda de veículos usados.
22: Para impedir que o novo teto de R$ 70 mil perca valor com o passar dos anos, o texto determina reajuste anual pelo IGPM, índice que mede a variação de preços. Fábio Macedo argumenta que o limite atual não é corrigido desde 2005, o que aumenta a tributação por causa da inflação.
21: Júlio César, do PSD do Piauí, quer ampliar os mecanismos de regularização de dívidas tributárias e não tributárias com a União. Ele apresentou projeto que permite desconto sobre multas, juros e encargos e amplia, em casos específicos, o prazo de pagamento para até 240 meses.
22: De acordo com Júlio César, a proposta estabelece condições diferenciadas conforme a capacidade de pagamento do devedor, incluindo pessoas físicas, MEIs e pequenas empresas. O texto ainda prevê a suspensão das cobranças enquanto o pedido de transação estiver em análise.
21: Rodrigo de Castro, do União de Minas Gerais, defende a aprovação de projeto que muda a forma de financiamento da conta de desenvolvimento energético, usada para bancar benefícios do setor elétrico. Hoje, parte dos recursos é arrecadada por meio da tarifa de luz paga pelos consumidores.
22: Rodrigo de Castro explica que o projeto transfere esses recursos para o orçamento da União. Ele explica que, com a mudança, os subsídios do setor elétrico passam a depender dos recursos previstos anualmente e aprovados pelo Congresso Nacional.
11: Saúde.
21: Comissão de Saúde aprova a criação da Política Nacional de Saúde na escola. A repórter Sofia Peçanha tem os detalhes.
23: A Comissão de Saúde da Câmara dos Deputados aprovou o projeto que cria a Política Nacional de Saúde na escola. O objetivo é fortalecer a integração entre as áreas de saúde e educação para promover ações de prevenção de doenças, promoção e atenção à saúde dos estudantes da educação básica pública. Segundo o texto, a política prevê a promoção da saúde e da cultura da paz, o enfrentamento de vulnerabilidades que possam comprometer o desenvolvimento escolar, o fortalecimento da participação da comunidade e a ampliação da comunicação entre escolas e serviços de saúde. Durante a votação, a relatora, a deputada Ana Paula Lima, do PT de Santa Catarina, destacou que a iniciativa fortalece ações já desenvolvidas no ambiente escolar e constrói uma população saudável e consciente.
0: Prevenir não somente as doenças transmissíveis, mas a questão da saúde mental, da cultura da paz, de evitar, por exemplo, que os adolescentes entrem, né, em algum tipo de vício, como vício de fumo, drogas, álcool, e principalmente para trabalhar o esquema de vacinação. E isto é importante relacionar, porque eles também vão comunicar às suas famílias e à comunidade que as vacinas salvam vidas.
23: O texto aprovado, apresentado pela relatora, ampliou a possibilidade de participação na política para escolas privadas, comunitárias, confessionais e filantrópicas de educação básica.
0: Considerando que desafios como a promoção de saúde mental, a segurança alimentar e nutricional e a atualização do calendário vacinal atinge todos os estudantes, independente da natureza administrativa da escola. Propomos ampliar o alcance da política também às instituições privadas, comunitárias, filantrópicas.
23: A relatora incluiu também no projeto ações específicas de prevenção ao uso de cigarros eletrônicos e outros produtos que contenham nicotina. A medida reforça ações de combate ao tabagismo convencional e a prevenção de doenças crônicas não transmissíveis. O projeto determina ainda que o compartilhamento de informações entre escolas e serviços de saúde observe as regras de proteção de dados pessoais e o sigilo profissional, além de reforçar ações de atualização do calendário vacinal dos estudantes com participação da comunidade escolar nas atividades de promoção da saúde. A proposta aprovada determina que a Política Nacional de Saúde na Escola observe as diretrizes do Programa Saúde na Escola já existente no governo federal, sendo facultativa para estados, Distrito Federal e municípios. Da Rádio Câmara de Brasília, Sofia Peçanha.
22: Projeto de Fábio Choquete, do União de Santa Catarina, cria a Política Nacional de Atenção ao Diagnóstico Tardio do Transtorno do Espectro Autista. O objetivo, segundo o autor, é garantir acolhimento, atendimento integral e direitos a pessoas identificadas na adolescência, na vida adulta ou na velhice.
21: O projeto de Fábio Choquete prevê atendimento multiprofissional, apoio às famílias e capacitação de especialistas. A proposta também incentiva campanhas de conscientização, pesquisas e ações para ampliar a inclusão social, educacional e profissional de pessoas diagnosticadas.
22: Flávia Moraes, do MDB de Goiás, defende a aprovação de projeto que inclui nas ações em saúde previstas pelo governo federal o controle de dispositivo eletrônico para fumar, os chamados vapes. Ela reforça a necessidade de iniciativas de prevenção contra o câncer de pulmão.
1: Uma das causas mais recorrentes é a utilização de cigarros e agora principalmente os vapes, os cigarros eletrônicos, que para muitos é reconhecido como cigarro que não faz mal, mas pelo contrário, é muito mais prejudicial do que o cigarro convencional. Então nós temos aí projeto que combate a utilização, a comercialização, a fabricação dos vapes no Brasil. Nós criamos, e já é lei, esse já foi aprovado, o Agosto Branco, que é o mês de prevenção ao câncer de pulmão.
21: Flávia Moraes ressalta que o projeto também tipifica como crime contra a saúde pública a fabricação, importação, comercialização, distribuição, armazenamento, transporte e propaganda de dispositivos eletrônicos para fumar.
11: Presidência.
22: O presidente da Câmara defende soberania do país na área de saúde. Hugo Mota participou de eventos sobre o tema e a repórter Silvia Munhato acompanhou.
4: O presidente da Câmara dos Deputados, Hugo Mota, disse nessa quarta-feira que não há soberania nacional sem soberania sanitária. Ele discursou no 5º Fórum Saúde, uma parceria da Esfera Brasil e da farmacêutica EMS.
5: Não há soberania nacional plena sem soberania sanitária. Um país que depende do exterior para produzir medicamentos, insumos e tecnologias de saúde é um país vulnerável. Isso a pandemia nos ensinou de forma dura e desse aprendizado nós não podemos esquecer.
4: Segundo Mota, a saúde é um direito constitucional, mas também um pilar estratégico da economia. E citou várias iniciativas na área aprovadas pela Câmara nos últimos tempos, como o programa Agora Tem Especialistas e a regulamentação da reforma tributária, que assegurou o tratamento diferenciado para medicamentos e dispositivos médicos.
5: Temos trabalhado por um ambiente que combine segurança jurídica, competitividade e inovação. Nesse sentido, o marco das pesquisas clínicas colocou o Brasil em novo patamar de atração de investimentos.
4: O presidente da Câmara também destacou a análise do projeto que regula o uso da inteligência artificial. Segundo ele, a Câmara está empenhada em entregar ao Brasil uma regulação equilibrada, que assegure direitos e, ao mesmo tempo, estimule a pesquisa e o desenvolvimento da inteligência artificial e de suas aplicações. Da Rádio Câmara de Brasília, Silvia Minhato.
11: Justiça.
21: Samuel Viana, do União de Minas Gerais, apresentou o projeto que reforça as prerrogativas dos advogados no acesso a certidões e informações de documentos nos órgãos públicos. A proposta obriga a administração a receber os pedidos com prazo para resposta e justificativa em caso de negativa.
22: Samuel Viana considera que a medida reduz obstáculos burocráticos que podem prejudicar a defesa dos cidadãos. O texto classifica como violação de prerrogativa profissional a recusa injustificada, a omissão de resposta ou a negativa sem fundamento legal.
21: Aline Gurgel, do União do Amapá, defende a criação de uma política nacional para aumentar a segurança de recém-nascidos em maternidades e hospitais. O projeto da deputada prevê medidas para evitar o desaparecimento, a troca, o sequestro ou a retirada indevida de bebês.
22: Entre as medidas, Aline Gurgel cita dispositivos de monitoramento, controle de acesso às áreas de internação e protocolos específicos para alta hospitalar. A proposta também prevê que o Ministério da Saúde estabeleça regras nacionais de prevenção e resposta a ocorrências.
11: Segurança Pública.
21: Proposta veta condenados por agressão contra mulheres de prestar concurso público e ocupar cargos comissionados na administração pública. Autor da matéria, Bebeto, do PP do Rio de Janeiro, defende a necessidade de endurecer o combate à violência de gênero.
6: Isso vem de encontro ao aumento do feminicídio, aumento das agressões contra as mulheres. Mesmo com medida protetiva, o agressor de mulher hoje no Brasil, ele não tem medo da lei. Ele não tem medo, ele continua praticando com medida protetiva. Existe a maioria, 70% hoje dos mandatos de busca e apreensão, mandato de prisão, é a Lei Maria da Penha no Rio de Janeiro. Porque os agressores de mulheres não têm limite.
22: O parlamentar também cita dados sobre violência contra a mulher no Rio de Janeiro, especialmente na Baixada Fluminense. Bebeto conclui que o projeto pretende ampliar punições e criar mecanismos de restrição para os autores de agressões.
21: Projeto de Iandra Moura, do União de Sergipe, autoriza o juiz a decretar a prisão preventiva por iniciativa própria em situações de extrema urgência. A proposta permite a prisão sem pedido prévio da polícia ou do Ministério Público quando houver risco à vida da vítima ou de testemunha.
22: De acordo com Iandra Moura, a mudança busca dar resposta rápida em casos de crimes hediondos ou violência doméstica contra vulneráveis. Para ela, a atuação do juiz evita que a burocracia prejudique a proteção imediata às vítimas.
21: Termina agora o Jornal Câmara dos Deputados, produzido pela Rádio Câmara, com trabalhos técnicos de Wellington Teles e apresentação de Márcio Aquiles Sardi e Val Monteiro. Boa noite.
22: A Voz do Brasil volta na segunda-feira. Boa noite e bom final de semana.
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Quando você ouvir essa música, lá pelas 10h05, é porque o Love Line está começando. O programa que fala de amor, o programa que emociona, o programa que toca as músicas mais românticas. Boa noite. Tem momentos na vida em que a gente simplesmente não estava esperando. E de repente, alguém chega sem avisar, sem pedir licença, e muda tudo. Você conhece uma pessoa e alguma coisa acontece. O coração acelera. O sorriso aparece sem perceber. E só de ouvir o nome, a voz dela, alguma coisa dentro da gente se transforma. Talvez você tenha chamado de coincidência, talvez de destino, mas, lá no fundo, você sabe, foi amor. Aquele amor que faz você querer compartilhar um café, uma conversa, um filme, um abraço, que faz você olhar para o celular esperando uma mensagem daquela pessoa. E que bom quando a vida coloca alguém assim no nosso caminho. Alguém que faz a gente voltar a acreditar. Que faz o coração bater mais forte. Que faz o futuro parecer mais bonito. Se você encontrou essa pessoa, não tenha medo de sentir. Porque alguns encontros não acontecem por acaso. E quando o coração reconhece alguém, não precisa de explicação. Love Line, uma noite para falar de amor, de encontros, de saudade e daquele sentimento que, quando é verdadeiro, a gente simplesmente não consegue esconder. Eu sou Dema e, a partir de agora, o seu coração está no ar. Bem, para começar o Love dessa sexta-feira, última edição da semana, porque amanhã não tem. Amanhã eu vou estar aqui às 13 horas. E eu escolhi essa música do Jorge Vercillo. E talvez seja exatamente isso que o amor pede da gente. Coragem para parar de fingir. Coragem para assumir aquilo que o coração já sabe. Porque quando alguém chega e faz você sorrir diferente, pensar diferente, sonhar diferente, não adianta tentar esconder. O amor aparece no olhar, na saudade, na ansiedade por uma mensagem, naquela vontade de estar perto, mesmo quando a distância diz que não dá. E quando você encontra alguém que faz seu coração acelerar só de pensar nela, cuide desse sentimento. Que a vida passa rápido demais para a gente deixar escapar aquilo que pode ser a nossa história mais bonita. Se hoje existe alguém que faz o seu coração bater mais forte, talvez seja hora de dizer: eu amo você, eu amo você, eu quero você na minha vida, eu quero viver esse amor. Não esconda, diga, abra o coração. Love Line, onde o coração fala mais alto que qualquer palavra.

Tem músicas que... Tem músicas que parecem traduzir exatamente aquilo que a gente sente, mas nem sempre consegue dizer. Porque quando alguém se torna importante de verdade, a presença dessa pessoa muda tudo. Você começa a enxergar o futuro de outra maneira. Começa a fazer planos. Começa a imaginar aquela pessoa ao seu lado nas coisas mais simples da vida. E talvez seja isso que torna o amor tão bonito. Não é apenas encontrar alguém. É encontrar alguém que faça você pensar: era você. Era você que eu estava esperando. Alguém que acelera o coração quando chega uma mensagem. Que faz surgir um sorriso quando você lembra dela. Que deixa qualquer dia comum um pouco mais especial. Se você encontrou alguém assim, não tenha medo de demonstrar. Diga, abrace, cuide, ame. Porque algumas pessoas entram na nossa vida e simplesmente passam. Mas outras chegam e se tornam parte da nossa história. É o Love Line, a sua linha direta com a emoção. Uma noite para quem encontrou alguém especial. E para quem ainda acredita que o amor pode surpreender a qualquer momento. A próxima música, bem, tem sentimentos que a gente tenta esconder, mas o coração sempre acaba entregando. A gente pode sorrir, pode dizer que está tudo bem, pode até tentar seguir em frente, mas basta uma lembrança, uma música, um lugar, uma mensagem e tudo aquilo que estava guardado volta. Porque existem amores que o tempo não apaga. E talvez você esteja ouvindo Love Line agora pensando em alguém que ainda mora dentro de você. O love é assim, é romântico. A sua linha direta com emoção. Para quem lembra, para quem ainda ama. Love Line.

0: Uma música que me emociona há 40 anos. Uma das músicas mais lindas que eu toquei em 40 anos de profissão. Eu tocava essa música quando foi sucesso, em 1986. O grupo americano Toto, I'll Be Over You. Que bom ter a sua companhia. Love Line falando de amor. Voltamos já. Vem aí a segunda semana estadual de combate à corrupção de Santa Catarina. Evento gratuito e a iniciativa é do Ministério Público de Santa Catarina com a Univale. Participe dos encontros online. Serão 2 dias de 1h30 cada encontro. Promoção, programação virtual. 26 de agosto, 19h às 20h30, governança, cidadania e transformação social. Convidado especial, Fabrini Muniz Galo. 27 de agosto, 19 às 20h30, conversa sobre os resultados do programa Educando Cidadãos. Convidados, Afonso Guizo Neto, Luciana Merlin Bervian, Márcio Ricardo Staffen, Mileide Sabino e Stefano Garcia da Silveira. Em cartaz do cinema tem Patrulha Canina, Uma Aventura Dino, Homem-Aranha e muito mais. Já já tem roupa nova. A sua linha direta com emoção. Me segue no Instagram, @demadj1. @demadj1.
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Muito bem, Love Line já está de volta. 32 anos de Love Line na Oeste Capital. Eu tenho na memória a noite da estreia. Não me sai do pensamento, eu jamais vou esquecer aquela quarta-feira, do dia 10 de agosto de 1994. Que noite aquela! Eu nunca imaginei essa longevidade do Love Line. 3 décadas depois, eu estou aqui, apresentando Feliz o Love Line. E quando o amor é assim, a gente percebe que não existe medida capaz de explicar o que acontece dentro do coração. É quando uma pessoa deixa de ser apenas alguém que você conheceu e passa a fazer parte dos seus sentimentos, dos seus planos, dos seus sonhos. Você começa a enxergar beleza nas coisas simples, porque sabe que existe alguém especial esperando por você. E talvez essa seja uma das maiores descobertas da vida. Encontrar alguém que não precisa ser perfeito para ser especial. Alguém que simplesmente combina com a nossa alma. Alguém que faz a gente pensar no amanhã com esperança e olhar para o passado com gratidão. Se você tem alguém assim hoje, valorize. Diga o que sente. Não espere o momento perfeito. Não deixe para amanhã o abraço que pode dar hoje. Porque algumas histórias merecem ser vividas por inteiro. E quando duas pessoas realmente se encontram, não é apenas uma história de amor. É uma história que passa a fazer parte da vida. Que bom poder estar aqui, compartilhando com vocês essas histórias que o coração nunca consegue contar sozinho. Essa música do Roupa Nova de 99 é profunda, bem maior.

0: Era 1976, na voz de Peter Cetera. If You Leave Me Now com Chicago. O Love Line volta já. A sua linha direta com emoção.
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0: E tem músicas que não são apenas músicas. São pedidos que o coração gostaria de fazer. Porque quando você encontra alguém que realmente importa, o sonho deixa de ser apenas encontrar um amor. Passa a ser construir uma vida ao lado dessa pessoa. Dividir os bons, dividir os dias bons. Segurar a mão nos dias difíceis. Ter alguém para chegar em casa e contar como foi o dia. Compartilhar um café. Uma viagem, um domingo qualquer. E descobrir que a felicidade pode estar justamente nessas coisas simples. Talvez o amor verdadeiro seja isso. Não procurar uma vida perfeita, mas encontrar alguém com quem você queira viver a vida que vier. E se hoje existe uma pessoa que faz você pensar em casamento, em futuro, em família, em envelhecer juntos, talvez o coração já tenha dado a resposta. Porque algumas pessoas a gente conhece e outras a gente reconhece. E quando o coração reconhece, talvez tudo que falte seja uma única palavra. Sim. Love Line, onde algumas histórias de amor começam com uma música e podem terminar diante de um altar. Diga sim para mim.

0: Esse é o grupo inglês Take That. Essa música, em 1996, eu toquei de CD. For Good. Toquei de CD no Love Line, em 96, essa música. O grupo que revelou Robbie Williams, o Take That, que surgiu na Inglaterra. Pô, Back for Good é um clássico, imprescindível aqui no Love. Daqui a pouquinho, alguém vai abrir o coração. Você pode também abrir o seu coração para a namorada, para a esposa. 3361-3130. 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Daqui a pouquinho, o Love volta. A sua linha direta com a emoção.
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Há 32 anos, essa música que está de fundo agora, essa trilha, ela faz parte da história do Loveline. Embalou gerações e se tornou a identidade sonora desse momento tão especial. E toda vez que ela toca, não é apenas uma música que começa, não é apenas um fundo musical. É a história do Loveline que volta a emocionar. Há 32 anos no ar, levando amor, levando histórias e sentimentos para você. Desde 1994, uma quarta-feira. Bem, quem vai abrir o coração aqui no Love é esse marido apaixonado. Há 13 anos apaixonado pela esposa, a esposa Daniela. Daniela, hoje eu quero falar de uma história que já atravessou 13 anos, mas que ainda consegue fazer meu coração bater mais forte. Foram 13 anos de casamento, de sonhos realizados, desafios superados, momentos felizes e outros nem tão fáceis assim. E em cada capítulo dessa história, você esteve ao meu lado. Nós construímos muito mais do que uma vida juntos. Construímos uma família. E quando olho para nossos três filhos, vejo o quanto nosso amor foi capaz de gerar coisas lindas. Você é meu porto seguro? É aquela pessoa que eu sei que posso procurar quando o mundo parece pesado. É o abraço que acalma, a presença que conforta e o olhar que muitas vezes entende aquilo que eu nem consigo explicar. Depois de tantos anos, eu, Maicon, continuo apaixonado por você. E talvez essa seja uma das coisas mais bonitas do nosso amor. Perceber que o tempo passou, muita coisa mudou, nossos filhos cresceram, a vida trouxe novas responsabilidades. Mas existe algo que continua exatamente no mesmo lugar. O meu amor por você. Daniela, obrigado por caminhar comigo, por acreditar em nós, por ser minha companheira e por fazer da nossa família o lugar onde meu coração encontra paz. Se eu pudesse escolher novamente, escolheria você. Hoje, amanhã, em todos os capítulos que ainda vamos escrever juntos, com todo o meu amor, Maicon. E essa música é para você, Daniela. Com todo o meu carinho, eu dedico a você Piano in the Dark, da Brenda Russell. Porque algumas músicas conseguem dizer aquilo que o coração sente quando as palavras já não são suficientes. Eu te amo. Tá aí, Maicon, para a esposa Daniela. 13 anos apaixonados. Felicidades ao casal.

As músicas dos anos 80 continuam sendo entre as preferidas de tanta gente, porque elas não envelhecem dentro da memória. Elas carregam histórias, amores, encontros, saudades e momentos que ficaram guardados no coração. Basta tocar os primeiros acordes e de repente a gente volta para uma época, lembra de alguém, de um lugar, de um beijo, de uma festa, de quem éramos naquele tempo. Talvez seja por isso que elas ainda emocionam tanto, muito, porque algumas músicas não passam, elas permanecem. Essa da Brenda Russell é de 1988, eu toquei essa música naquele ano, disco de vinil na época, Piano in the Dark. Bem, de 1988 para 1986, essa banda foi formada em Los Angeles. Chegou do Brasil a música e foi tema da novela global Selva de Pedra. Broken Wings com Mr. Mister. Essa aqui é mais uma daquelas clássicas. Uma música atemporal. Uma música que não envelhece e que ainda emociona. É Love Line. Bons tempos. Até uma.

Tem amores que chegam de mansinho, como o vento. A gente não consegue segurar, não consegue explicar, mas sente. E talvez você já tenha conhecido alguém assim. Uma pessoa que entrou na sua vida sem pedir licença. E quando você percebeu, já tinha ocupado um espaço enorme dentro do seu coração. Pois é. Às vezes a gente pensa que esse amor está longe demais, que talvez não seja possível, mas o coração não entende de distância, de medo ou de impossibilidades. Ele simplesmente sente. E talvez seja justamente isso que torna o amor tão bonito e, ao mesmo tempo, tão assustador. Porque quando alguém realmente toca a nossa alma, a gente percebe que não tem controle sobre aquilo. Só resta sentir. E acreditar que, em algum lugar, alguém também pode estar pensando em você. É o Love Line, a sua linha direta com emoção, porque algumas histórias de amor parecem um sonho. E algumas músicas fazem esse sonho voltar toda vez que os primeiros acordes começam. Você ouviu? Música de 1987. Ela vem como o vento. She's Like the Wind, com Patrick Swayze. De 89, Leave It in a Box, Room in Your Heart. E de 86, Mr. Broken Wings. Eu quero cumprimentar o Valmor de Mondaí. Ele que é fã do cabelo, tá curtindo Love, ele é muito romântico. Michael e Daniela e também a Fátima no bairro Santo Antônio. E essa aqui, hein? Pô, essa aqui é clássica, imprescindível aqui na programação do Love Line. Ele é canadense e tem uma legião de fãs no Brasil. Ele é Bryan Adams. Heaven.

E talvez algumas histórias não tenham sido feitas para durar. Esse é o Love Line, a sua linha direta com emoção, é o que fala essa música do Mick Fleetwood. Ele que é baterista da banda Fleetwood Mac, uma banda que eu adoro. E ele gravou essa música em 1981. Antes foi o Roupa Nova, Anjo, Bryan Adams, Heaven. 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Amanhã muda o meu horário. Não estarei à noite, porque à noite não tem Love no sábado. Eu vou estar amanhã aqui, das 13 às 17 horas. Amanhã eu vou tocar Flashback. Uma festa legal, quer saber aonde? Então entra no meu Instagram, @demadj1. @demadj1, tá lá a agenda, onde eu vou tocar Flashback amanhã, segunda-feira, dia 24, e dia 30 também. Dia 30 é no Calçadão, gente, ao ar livre, em parceria com a Secretaria da Cultura de Chapecó. Abraço aí pro grande secretário, o visionário Felipe de Quadros, ele que é muito romântico. E no Love tem Cool in the Gang, essa aqui é Cherish. Essa música é linda, tem uma letra muito bonita.

Tá aí na voz de Klaus Meiner, a banda alemã Scorpions com You and I. Bom ter a sua companhia aqui no Love. Essa música é bonita, né? E quando duas pessoas se encontram de verdade, parece que o mundo diminui de tamanho. De repente existe um lugar onde tudo faz sentido. O olhar de quem a gente escolheu para caminhar ao nosso lado. É aquele sentimento que não precisa de grandes explicações. Você simplesmente percebe que encontrou alguém com quem gostaria de dividir os dias, os sonhos, as conquistas e até os momentos difíceis. Porque o amor não é apenas sentir o coração acelerar. É ter vontade de permanecer. É olhar para alguém e pensar: é com você que eu quero escrever os próximos capítulos da minha vida. E talvez seja isso que torna um encontro tão especial. Não é encontrar alguém perfeito, é encontrar alguém que faça a vida parecer mais completa, mais bonita. E para quem encontrou o seu você e eu, e descobriu que, juntos, dois caminhos podem se transformar em uma única história. Continua aqui, é o que o Scorpions cantou nessa música. Klaus Meiner e sua voz peculiar, inconfundível. You and I, você e eu, Scorpions. Muito romântica essa música. E por falar em romântica, eu quero mandar um grande abraço pro homem mais romântico de Chapecó, Roque Scusiato. Tá aí com a sua caixinha do Alok, curtindo o Love Line. A banda de Seattle, no Doubt. Essa aqui é Don't Speak.

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I Don't Love, Papas da Língua, eu sei. Agora 4 para meia-noite. Vamos até 1977. A banda americana Kansas, Dust in the Wind.

Vai então, um clássico de 1977. Atravessou gerações, até hoje emociona. Dustin DeWitt com Kansas. Muito bom ter a sua companhia. Muito bem. Daqui a pouquinho, madrugada de sábado, 22 de agosto. Bom ter a sua companhia. É o Love Line, até a uma. Cumprimentar todo mundo que está aí nos honrando com a sua audiência. Cumprimentar a Regina, sua amiga Iva, e seu amigo Rock Scusiato. O trio que agita nos Flashback em Chapecó. Valeu pela audiência. Valeu, Rock. Também a Cristiane e o Maicon ouvindo no Parque das Palmeiras. Os amigos da PM estão aí, seus guerreiros na labuta, trabalhando e ouvindo Love Line. A equipe da UPA também, aí no Presidente Médici, valeu pela audiência. Também a equipe de enfermeiros e enfermeiras do Hospital Regional, valeu por ouvir a Rádio Oeste Capital. Muito bom ter a companhia de vocês, viu? No Instagram, @demadj1, me segue. Também quero cumprimentar o Euler e a sua esposa, a Sara. Ela é uma mulher muito feliz, realizada, por ter conhecido o Euler. Valeu, valeu pela audiência. Também galera da Boleiragem. O Euler, JP, BB, Ciro, valeu. E Gerson. Muito bem, já estamos na madrugada de sábado, 22 de agosto. E a noite vai ficando silenciosa. Lá fora, a madrugada de sábado começa a chegar, trazendo com ela a promessa de um novo dia. E talvez você esteja acordado agora pensando na vida, em alguém especial, em tudo que aconteceu, ou em tudo aquilo que ainda deseja viver. Mas lembre-se, nem um dia precisa ser igual ao outro. O que passou, ensinou. O que doeu, fortaleceu. E o que ainda não aconteceu, pode surpreender você. Sábado pode trazer um encontro inesperado, uma mensagem que você esperava. Um abraço, um sorriso, ou simplesmente a paz que seu coração estava procurando. Então, não desista dos seus sonhos. Não tenha medo de recomeçar. E, principalmente, não deixe de acreditar no amor. Porque enquanto houver um novo amanhecer, existe também uma nova oportunidade de ser feliz. Sábado chegou trazendo leveza para a alma, esperança para o coração e motivos para sorrir. Para você, boa madrugada. E que o novo dia seja exatamente aquilo que o seu coração estava precisando. 1984. Essa música, a Sara completamente apaixonada. Ela falou que ela é a mulher mais feliz do mundo, feliz no amor, feliz na vida, porque ela tem ao seu lado um homem de verdade, o seu príncipe encantado, o Euler. Essa aqui é Still Love New, ainda amando você.

0: E assim começamos mais uma sequência, Scorpions estilo Avenue. Essa música, a Sara, exalando alegria, feliz, mandou pro seu príncipe. Ele é o protagonista da alegria dela. É o Euler, ela muito apaixonada. Meia-noite 9. Na sequência, Tip Trick the Flame.
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1987, a banda americana Starship. Bom ter a sua companhia, uma excelente madrugada. Antes, Elton John, Nikita. Sabadão, vou estar aqui das 13 às 17. Vem aí, Roupa Nova, de 1986.

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2: Uma e 31.

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0: 1h45.
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2: 2 e 4.

0: Bucuruja.
1: 2h35.
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0: 2h52.
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1: 3h54.
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1: 4:29.

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0: 3, 2, 1 em Brasília, 5 horas para você conferir aqui na programação do nosso Bom Dia Sul.
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0: Azar, galo velho.
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0: Aqui é Bom Dia Sul, senhoras e senhores.
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0: Vamos que vamos, Oeste Capital.
3: Bom dia.
0: Na manhã do sábado, 22 de agosto. O que é isso, rapaz?
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0: Rádio da galera e também do futebol pra você conferindo aí nessa madrugada de tempo estável, hein? Temperatura em Chapecó de quantos graus?
3: Bom dia.
0: Temperatura em Chapecó é 7 graus, hein? Você ouviu isso, meu amigo e minha amiga? Isso é 7 graus a temperatura para você conferir aqui. E a gente chega aqui para a sequência daquele nosso Bom Dia Sul, hein? Mais uma de nossas madrugadas querendonas para você acompanhando a rádio onde quer que você esteja. Como quem chega é quem deve cumprimentar. Então estamos chegando aqui nessa manhã para estender um abraço e aquele abraço a você, nosso amigo motorista, aí no caminhão, no carro, na carreta, do ônibus, pegando a estrada agora, que já vem no trecho desde a madrugada fora nos ouvindo. Receba aí aquele abraço e nosso agradecimento pela audiência e a preferência e às vezes também a paciência, aquela de sempre, hein? Estamos chegando aqui para abraçar também um amigo do transporte urbano aqui de Chapecó, ó, amigos da autoviação. Recebam aquele abraço e nosso agradecimento aí pela sintonia de sempre também. Amigos das transportadoras, distribuidoras de frutas, verduras, bebidas, alimentos, os amigos do transporte de aves e suínos de ração, transporte do suco da mimosa, transporte da areia, da química, do medicamento, enfim, você que transporta o nosso Brasil pelo Brasil afora, assim, tá se abraçado aqui pela nossa equipe aí nessa manhã, nesse momento. Alô, meu amigo e minha amiga vigilante aí nos pátios fechados, nas ruas aí da sua cidade ou aqui da nossa cidade, ouvindo a rádio aí no seu radinho, ouvindo a rádio aí no seu fone de ouvido, só para variar, estamos aqui falando ao seu ouvido para que você não pegue no sono, paisano, não pegue no sono, paisano. Alô, amigo do campo, amigo do interior, o amigo agricultor ouvindo a rádio nessa manhã com seu chimarrãozinho, seu café da manhã, já na lida diária, aquela de sempre, e a gente aqui no costado, só no chazinho de palito, umedecendo a palavra, esquentando o peito nesse início de manhã, hein? Necessário esquentar o peito nesse início de manhã, em 7 graus e a temperatura aí é diferenciada, aí é diferenciado. Alô, amigos das panificadoras, padarias, confeitarias, os amigos aí nos plantões de hospitais, clínicas, farmácias, os amigos aí das agroindústrias que estejam acompanhando a rádio neste momento, nessa manhã, os amigos da construção civil, borracharias, mecânicas, postos de combustível, professores e alunos, ainda os motoristas do transporte interestadual, galera no transporte da saúde também que esteja no deslocamento agora, receba aí o nosso agradecimento e, é claro, receba também aquele abraço. Estamos aqui mais uma vez, hein, levando para você a sequência da programação do nosso Bom Dia Sul, edição desse sábado, dia 22 de agosto, de tempo estável, porém um pouco, com temperaturas um pouco mais a menos do que a gente tinha aí nos últimos dias, e tem mais por aí. Daqui a pouquinho a gente vai conversar sobre a previsão do tempo, daqui a pouquinho a gente vai trazer também as informações do futebol para você, amanhã Chapecoense em campo, e é claro, a sua mensagem pode e deve ser encaminhada aqui ao nosso 3361-3130, mensagem de texto ou de áudio aí para você interagir com a gente e mandar aquele recado. 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Nessa manhã aqui, a gente segue com a programação do nosso Bom Dia Sul, aguardando a sua mensagem, a sua audiência, e continua também. E é claro, eu estava observando essa música que a gente recebeu aqui durante essa semana aqui, né? Ou foi essa semana aqui ou na semana passada. E aí eu pensei, vou colocar essa música tocar para a nossa audiência, porque parece que a letra tem fundamento. Mas para você concordar comigo, você vai ter que ouvir. É os Agroboy. Ouve aí e depois me diz.

0: essa parte sim. Lá, lá, lá. Olha só o som de Flávio Dalcin e João Luiz Correia pra você conferir aqui. E o caminhoneiro, aquele caminhoneiro pra você conferir aqui na programação aí que tipo de caminhoneiro que é, né, cara? Não dá só de que é aquele caminhoneiro, é um caminhoneiro apaixonado. Brilha som, travesseiro encharcado. E esse som aí dos Agroboy, cara. E o Mundão Esquisito, tá? Mundão Esquisito pra você conferir aqui na programação do Bom Dia Sul. Bandas sertanejas e gaúchas em destaque pra você até as 7 horas da manhã. 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Ok, ok. Vamos lá, ligado na programação. Alô, Brasil, vai.
1: Bom dia, cabelo. Como é que tá esse galo velho? Temos aí de pé na patrola.
0: Bem que faz.
1: Chimarreando e ouvindo a melhor do sul do mundo. Sabadô, né? Diz o Coutinho mais fresquinho hoje. Roda pra nós aí, João Luiz Correia, eu voto sim, eu voto não. Oferecer pra todos que nos ouvintes aí, todos gostaram da música. Um abraço, um bom sábado, um bom fim de semana e tudo de bom.
0: Valeu, menino, abraço.
2: Tá bom, querido, abraço. Um
0: abraço, né? Tá meio fresquinho, né?
3: Lugar gelado!
0: Eu acho que amanhã vai estar um pouquinho mais medonho aí o frio. Quem mais aqui? Vamos escutar aqui o áudio. Ah, não, é vídeo, né? Vamos escutar o vídeo. Que tal isso, né? Hoje vai bem, viu, meu amigo Leocir Antônio Copati. Tá na frente, tá na boca do fogão a lenha. Na boca do fogão a lenha e dele fogo. E o que que ele tem na mão? Aquele verde especial, aquele mate. Aqui não é chá de palito, não. Aqui é chimarrão ostentação, hein? Estamos começando junto com o horário do mercado, em 5 horas. Ali, rapaz. Mano, o Berno não tá bem equipado assim que nem você. Não, não. Fogãozinho a lenha aqui, incendiado, mate na mão. E lá em cima tem um bullies, né? O bullies e tem uma chaleira, óbvio, né? Que vai ter que encher o chimarrão com alguma coisa. Então tem a chaleira ali e o bullies. Garanto que já tem café naquele bullies ali, né? Mas garanto. Quem mais aqui? Bom dia, amigo cabelo. Estamos aqui na sintonia, na madrugada, aí na manobra, aliás, na manobra. Se é só você abrir bem esses olhos aí, cabelo, que você vai ler a mensagem direito, né? Parece que anda meio dormindo. É manobra, né? Não é madrugada. Aqui na Gigante BRF, em Sabadão, MBRF. É, boa essa letra, hein? Faz todo sentido. Um abraço, meu querido. Obrigado pela audiência. Esse é Moacir Sérgio. Esse é o cara. Não pronunciarei seu sobrenome, né? Não me garanti aqui. Vamos lá, quem mais ouvindo a rádio nessa manhã? 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Fala, Betinho, como é que você tá, rapaz? Pediu aqui a correria na madrugada, valeu. Descendo aí pro homem que dorme de pé no serviço, é o Claudiciro Popular Jundiá. Nossa, olha, dormir de pé daí sim, hein? Alô, Brasil, fale, bom dia.
2: Olá, olá, meu amigo Jorge Rodrigues.
0: Olha quem tá aí.
2: Hoje, então, vamos de Jorge Rodrigues em vez de Matheus.
0: Sei se o pessoal vai aguentar.
2: Olha, tô me preparando. Daqui a pouco eu vou partir pro meu alecrim lá no Rio Grande Amado. E aí podia levar de lambuja aí a partida com o João Chagas Leito, o que tu acha? Um forte abraço, bom fim de semana, bom feriado pra vocês aí. Tudo de bom. Nunca esquecendo que alecrim é alecrim.
0: Aquele abraço, seu Luiz Eduardo Sporber, pra dona Elaine também, obrigado pela sintonia de sempre aí, tá? Queridos, quem mais aqui? 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
0: 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Senhoras e senhores, vamos tocar música nesse rádio, que não, só prosa não adianta, né? Só prosa não vai longe.
4: Que atenção, meu povo brasileiro! Nos versos que cantamos agora, explicamos o que você fez com o teu voto. E lá vai, companheiro.

0: vai.
1: Muito bem, programação aqui do Bom Dia Sul e o Cleiton Borges com Rainha Musical e a Correria na Madrugada. Aqui, pedido da audiência nessa manhã, João Chagas Leite, Partida, e também o som do João Luiz Correia, que é João Chagas Leite e João Luiz Correia. Sobrou João agora. A música Eu Voto Sim, Eu Voto Não, aqui, pedido da audiência nessa manhã, também estendendo um abraço e aquele abraço. Olha só quem tá aqui no deslocamento, Natana, indo aí de Carreata aí para Santo Ângelo, Rio Grande do Sul. Recebam aquele abraço aí, tá? Obrigado pela sintonia e audiência de sempre, parceria de sempre também, tá? Alô, Brasil, fale, bom dia, diga-me lá, bom dia.
2: Bom dia, certo? Claudecir, por cá.
1: Claudecir!
2: Boa voz aí, hoje é nosso amigo Cabelito, que tá nos comando aí.
1: É, nozes.
2: Ah, o Mateuzinho não é bobo, né? Ficou a previsão que esfriar e pegou a...

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3: 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Quem mais aqui está participando nessa manhã, mandando a mensagem? Meu amigo Leodi! Mas é impossível que você esteja trabalhando nessas horas, rapaz. Está no deslocamento, Leodir Flores. Abraço pro amigo, hein? Obrigado pela audiência, a parceria de sempre, a preferência também. Quem mais aqui? Toca um som do Eduardo Costa. Quero oferecer pro Jason, o Sidney, o Matiello, o Antônio Poça, o Clóvis Ferreira. Quero oferecer pro melhor grupo de trilheiros Fortidão, né? Que hoje Poeira vai levantar, hein? O Lobo dos Olhos Verdes. Aqui é Outros Verdes, não é Olhos, né? Tá assombrando a madrugada aí. Abraço pra vocês, hein? Não sei se tem muita poeira pra levantar hoje, rapaz. Não sei se tem muita poeira, né? Choveu desbaseado, mas um abraço pra esses trilheiros aí. Sensacionais. Quem mais aqui? Alô, Brasil, fale. Bom dia, diga-me lá, vai.
4: Bom dia, Camilo. Tudo certo? Era pra nós, Matheus, hein? Toca pra nós hoje, latinha na goteira. Oferece lá pro Morcinho, transporte pro Arachado, pro Zeca, transporte das penosas, pro ET, pro Mauro, Antônio Girardi. Galera caçamba aí, turma do Cetric, do aeroporto, da construção civil aí. Paulo Menino. Deus é mais ouvintes aí. Tenhamos um ótimo final de semana, hein? Um ótimo sábado a todos aí, dando comando centro. 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
3: Valeu, menino. Aquele abraço pra você. Piazada, acordado, cedo, né?
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3: Desse jeito, vamos lá, Color Tintas, abraço aí pra essa grande equipe da Color Tintas, pra você que está ouvindo a rádio neste momento, está reformando, ampliando, construindo, finalizando, olha, na reta final da sua obra, se você precisa de texturas, massas, tintas e equipamentos, na Color você encontra a linha completa das melhores marcas, são três endereços, tá? 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Abraço e os nossos parceiros e patrocinadores. 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

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Aqui o Matheus escreveu, Valduga, exatamente, Casa Valduga, isso, muito bem. 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Dona Madalena, essa erva aqui, mas show de bola. 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Aguardamos a sua mensagem, sorteio ao meio-dia. Dá tempo de você participar, dá tempo, dá tempo. Eduardo Costa na pedida da audiência, 3 para as 6. Crenco o relógio, só vai.

Mas o que que achou do gaitaço, hein? Rafael Simeone e o pai dele agora, eu vou dizer que... pensa no gaitaço aí pra você conferir aqui na programação, hein? Galera aqui de Chapecó mandando bem, Rafael Simeone já esteve aqui fazendo aquela participação no Bom Dia Sul com o Matheus Montemeso e sabe que tá convidado aí quando tiver o devido interesse, e é só chegar aqui e puxar aquela gaita de novo, hein? Rafael Simeone, o pai dele aqui cantando a música O Que Tem a Rosa, que é a música aí dos Mirins, né? E também a música do Irídio Irineu e a Bica d'Água, hein? Baita som aqui da programação do Bom Dia Sul. É algo raro também, né? Que se não acorda para vir aqui na programação do Bom Dia Sul de madrugada, ele não tem por que acordar cedo, mas hoje alguma coisa fez que ele acordasse cedo e tá ouvindo a rádio. Então um abraço para você, meu amigo Rafael Simeone, grande irmão aí, grande artista aqui da cidade de Chapecó também, tá? Aquele abraço, hein? Semana Farroupilha chegando aí, já sabemos onde é que o nosso amigo pode se apresentar, inclusive. Chiquito e Bordoneio aqui na programação aqui também.

0: com os nativos e o Eduardo Costa, Deus é Caipira. Fechou aqui mais uma parte de sons do nosso Bom Dia Sul. Instantes, retornamos com mais pra você na manhã desse sábado, 6:07. Acerte o seu relógio aí.
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Galera, pra você conferir nessa manhã de sábado. Bom, às 6 horas e 9 minutos do sabadão, dia 22 de agosto, de tempo estável na cidade de Chapecó, temperatura de 7 graus. A gente vai falar para você agora de futebol, trazer as informações do futebol para você. Lembrando, em amanhã temos mais uma vez, né? Temos mais uma vez, e isso, compromisso em casa. Amanhã, Chapecoense entra em campo aí contra o time do São Paulo. Transmissão que será feita mais uma vez aqui pela Oeste Capital Esportes no seu rádio a partir das 5 horas da tarde. O pessoal já vai estar com todas as informações para você desse jogão que começa às 18h30, tá? 18h30 da tarde ou 18h30 da noite, como você queira e prefira, né? 24ª rodada do Campeonato Brasileiro, que tem início hoje às 4 horas da tarde, tem Fluminense e Remo. 18h30, Internacional e Atlético Mineiro. O jogo acontece lá no Beira-Rio. 8h30 da noite, Cruzeiro e Flamengo. Às 4 horas da tarde de amanhã tem Palmeiras e Vasco, também tem RB Bragantino e Grêmio. O que mais? Amanhã às 4 horas tem o clássico Bavi, né? Vitória e Bahia. O jogo acontece no Barradão. Esse jogo aqui tem tudo pra ser, né, mano? Pegado, para ser pegado, hein? Ainda nós temos aqui às 18h30 de amanhã, além do jogo da Chapecoense, tem Santos e Mirassol, 19h30 amanhã, Coritiba e Corinthians, e na segunda-feira, 8 da noite, tem Botafogo e Atlético Paranaense. Pela Série B do Campeonato Brasileiro, hoje às 18 horas tem Ceará e Londrina, 18h30 tem Cuiabá e Goiás, amanhã 4 horas Ponte Preta e Avaí, São Bernardo contra o time do Náutico, às 18 horas amanhã tem o Operário contra o Vila Nova, às 18h30 Criciúma e Fortaleza, segunda-feira, 7h30 da noite tem Atletic contra o Novo Horizontino. Aí o que mais nós temos na segunda-feira? O Sport enfrentando o América. Na terça-feira nós teremos 19h30 Atlético Goianiense

Botafogo de São Paulo e também na terça-feira, 19h30, tem Juventude e CRB. É isso aí, né? Vamos lá, só para classificação aqui rapidamente, já que eu falei aqui da Série B. Primeiro, Criciúma, segundo, Juventude. Esses classificam direto, né? Tem o acesso garantido aí para a Série A 2027. Aí nós temos aquele pessoal que vai para um quadrangular. Aí tem Vila Nova 40, Novo Horizontino 37, Fortaleza 37, CRB 36. Então, do terceiro lugar até o sexto lugar, aqui o pessoal vai disputar esse quadrangular aí para saber quais são os outros que sobem para a Série A do próximo ano. Tá bom? Lá na zona de rebaixamento nós temos aí Ceará 25, Londrina 21, América Mineiro 11, Ponte Preta 10. Eu acho que América Mineiro e Ponte Preta, e mais essa rodada aqui, dá para bater o martelo já, né? Já dá para bater o martelo para a Série C do próximo ano. É, pela Série A do Campeonato Brasileiro, primeiro Palmeiras 48, segundo Flamengo 45, terceiro Atlético Paranaense 41, quarto Fluminense 38, quinto é o Cruzeiro 36. Pois nós temos aí sexto Bahia 34, sétimo Bragantino 32, o Atlético Mineiro oitavo 32, nono é o Corinthians 32. Aí nós temos em décimo Coritiba 31, décimo primeiro Botafogo 30, 12º é o Vitória 29, 13º São Paulo 27. Aqui começa, né, do São Paulo para baixo, aqui começa a zona de risco, né? São Paulo, 13º, 27, Santos, 14º, Grêmio, 15º, com 25, em 16º, Inter, 24, e na zona de rebaixamento, Mirassol, 23, Remo, 23, Vasco, 22, e a Chapecoense, 11 pontos. Vamos torcer para que a Chapecoense consiga aí anotar mais uma vitória aí, né, no jogo que acontece amanhã aqui na Arena Condá. Transmissão, você já sabe, da Oeste Capital Esportes. Contamos com a sua audiência, a sua participação. Para quem vai para o estádio, para quem vai acompanhar em casa, enfim, não vai para o estádio, tem essa possibilidade de acompanhar aqui pela Oeste Capital. 6 horas 14 minutos, pedida da audiência, San Marino.

0: Muito bem, programação aqui do Bom Dia Sul nessa manhã para você conferir o som aí do San Marino e a música latina na goteira. 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Recado aqui ainda o seguinte, hein? Para você que tem interesse, vem aí a segunda semana estadual de combate à corrupção de Santa Catarina. Esse evento é gratuito, a iniciativa é do MP de Santa Catarina com a Univale. Você vai participar dos encontros online, serão dois dias de uma hora e meia cada encontro, sempre das 7 da noite às 8:30, tá? Das 7 às 8:30 da noite, programação virtual dia 26 de agosto, tem governança, cidadania e transformação social. Evento especial, o convidado especial é Fabrini Muniz Galo. Dia 27 de agosto, das 7 às 8:30 da noite, conversa sobre os resultados do programa Educando Cidadãos. Convidados aí Afonso Guizo Neto, do MP de Santa Catarina, Luciana Merlin Brevian, também o Márcio Ricardo Staffen, a Mileide Sabino, da Univale, todos eles da Univale, e o Stefano Garcia Garcia da Silveira, do MP de Santa Catarina. As inscrições você pode fazer gratuitamente no ead.mpsc.mp.br, você faz a inscrição gratuitamente. Lembrando, se você não copiou esse link aqui, né, você pede no WhatsApp da Rádio Encaminho para você fazer a sua inscrição aí, ok? Vamos lá, quem mais aqui participando nessa manhã, interagindo, mandando, pregando ele aquele grito aqui. Alô Brasil, fala que eu te escuto. Bom dia, diga-me lá.
1: Bom dia, meu amigo, tá tudo certo? Hoje o Matheus tá dormindo, sobrou pra tu enfrentar o
0: frio. Ele sempre, né? Tá dormindo, na verdade.
1: Eu consegui, vamos ir de vestido colado, acho que se é colado, é molhado, sei que é uma dessas duas opções aí. Vamos oferecer lá pro Ivo, lá pro Marcelo, lá pra aquela gurizada da agropecuária, nosso colega sindicato, do motorista, o vigilante, o pessoal dos postos Alfa. O que eu peço pro seu Alfa, lá por aí, da Fazenda Naval, pra quadrilha do Puxo Perachado, lá pra gurizada Soriais, pra quem tiver na escuta aí. Beleza, meu amigo? Aquele abraço, sou do Ciro.
0: Valeu, menino, aquele abraço. Quem mais aqui mandando a mensagem, aqui mandando o recado aqui? Nosso amigo, o Rodrigo Variani. Valeu, abraço, hein? 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Aproveite, mande, participe, sorteio ao meio-dia aqui na programação. Esse é o procedimento pra você participar, tá bom? Quem mais aqui? Milton, na escuta, hein? Estamos aqui em Medianeira, no Paraná, passeando na mamãe. Hoje ganhamos falta no Pilates, né? Mas acho que hoje tá justificado, né? Está passeando, visitando a mamãe, então tá justificado. Quem mais aqui mandando a mensagem? Gilmar. Um abraço para você, obrigado pela sintonia de sempre. Tá tomando um verde com a esposa e escutando o Bom Dia. Sou bem que faz. Quem mais aqui? Ivanete, lá no Passo dos Fortes, está participando do que aqui? Participando aqui, tô de aniversário segunda-feira, então vai lá, segue lá o Arrafando Consórcios e manda o print aqui pra nós fazer tu chegar de líder aí, tá? Pra você ter mais chance no sorteio. Quem mais aqui? Alô Brasil, fale, bom dia, diga-me lá.
2: Bom dia, meu amigo Cabelo, tudo certo?
0: Bom dia.
2: Por aqui, sabadô. Mas queria aproveitar o sábado. Mas, de certa forma, a gente vai aproveitar, que nem os outros, né? Estamos indo pro hospital regional agora. E a patroa tá bem casada, que manda em nós sofrer um acidente aí. Tá tudo quebradinha, coitada, lá na cama.
0: Opa, pode continuar.
2: E nós vai fazer companhia pra ela. Se puder, eu não sei o nome do cantor que canta. essa moda aí, mas é uma moda bem de cabimento. Amada, bateu saudade. Me fala.

0: Fala, égua tá prenha. É mais ou menos por aí. É mais ou menos por aí. Mas nós vai lá fazer companhia para ela e passar o dia com ela. E segunda-feira tem cirurgia de uma perna, de um braço e no rosto. Estão consertando minha galega. Mas tudo vai dar certo. Deus está na frente de tudo. Deus não dá uma cruz que nós não possa carregar, né? Se puder tocar essa moda aí para nós, a gente fica agradecido. Agradecido demais. É o Cardoso, tá? Cardoso que tá hoje com o coração partido, porque aquela que divide o chimarrão das cinco tá lá no hospital sem conseguir se mexer em cima da cama. Então temos que agradecer a Deus todos os dias. E o que puder fazer hoje, vamos fazer hoje, porque amanhã só pertence a Ele. Abraço, meu amigo. Fique com Deus. Se puder tocar essa moda, eu não sei quem é, qual é o cantor que canta essa música aí. Tanto que não dormimos essa noite porque bateu saudade.
1: É, a gente noticiou esse acidente aqui, cara. Não podia imaginar que era a esposa do amigo aqui, né? Colisão forte, destruiu toda a motocicleta. Então, esse é o desdobramento aí do trânsito da cidade de Chapecó nesse momento, né?

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programação do Bom Dia Sul nessa manhã, para você conferindo aqui o som do José Cláudio Machado e do Luiz Marenco e a música Milonga Abaixo de Mau Tempo. Daqui a pouquinho voltamos com mais Bom Dia Sul, agora 6h28.

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Eu acho que é essa aqui a música que foi pedida, hein? Espero que seja essa aí. Tá tocada aqui na programação. 21 para as 7 agora, nessa manhã de sábado, 22 de agosto. Som do Ed Brito e Samuel. 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Galera participando aqui nessa manhã, quem mais aqui? É, ouvindo o amigo aqui nos Pagos de Mondaí. Olha que beleza, cara. E apreciando um chazinho de palito, nosso amigo Itamar. Como é que você tá aí, rapaz? Tudo bem pros lados de Mondaí? Obrigado pela sintonia de sempre. Quem mais? Bom dia. Quem é você que tá ouvindo a rádio aqui? Bah, nossa amiga Dileta. Como é que você tá, Dileta? Abração especial para você também. Obrigado pela mensagem, pelo carinho e audiência. Quem mais? Manda uma música para todos nós aí. Romildo Vaz. Valeu, Romildo. Abraço pro amigo aí. Tudo de bom. Quem mais aqui? Elizabeth, ouvindo a rádio nessa manhã. Quer participar do sorteio? Confere lá na Rafano, hein? Confere lá na Rafano. É, você vai acessar lá o Instagram, arroba Rafano Investimentos. Segue lá, faz um print e manda pra gente aqui, tá bom? Mas quem aqui? Manuel Benchenfelder, grande Manuel. Abraço pro amigo aí também, tudo de bom. Obrigado pela sintonia e a parceria de sempre aí, tá bom? 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

0: 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Quem mais aqui? 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
1: Que estão

0: Muito bem, programação do Bom Dia Sul nessa manhã para você conferir aqui o Brilhação e o Negão. É o cara que era do San Marino aí para você conferir aqui o que é louco apaixonado. Isso, bem isso. 11 para as 7 nessa manhã, deixa eu falar para você aqui do bairro Água Santa. 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Alô, Brasil, fala que eu disse.
1: Bom dia, meu amigo Cabelo, como é que está? Tudo na paz?
0: Fala, querido.
1: Estamos aqui, ligado na melhor. Queria mandar um abraço, sabe a quem, Cabelo?
0: Pra quem? Pra quem?
1: A mais bem casada que tá lá do outro lado do oceano, tomando conta da netinha. Olha, Cabelo, a gente percebe que nós estamos ficando velhos, viu?
0: Olha aí, rapaz.
1: Já veio a netinha, graças a Deus, estamos aí. Um abraço, amigo.
0: Esse é o nosso grande amigo Pardal, rapaz. Aquele abraço pra você, meu querido. Obrigado pela audiência e a parceria de sempre, hein? Restaurante do Pardal também é sucesso, hein, rapaz? É sucesso. Então ela tá pra lá, cara. Eu pensei que era só eu que tava ficando velho, mas você também tá, menino. Olha aqui que é isso. Não sei se você vai estar com o estabelecimento aberto hoje, rapaz, mas de qualquer forma, bom trabalho ou bom descanso pro amigo, tá? Aquele abraço, obrigado pelo carinho de sempre, parceria e amizade com o Pardal já é de longa data, hein? Abraço, meu nobre, parabéns aí pela netinha, tá? Quem mandou mensagem aqui também, deixa eu só conferir aqui, mandou um áudio. Não dá pra copiar muito bem o seu áudio aqui, meu amigo, mas enfim, abraço pra você aí, tá? Não dá pra compreender nada e não tem o nome na mensagem, olha que beleza, não tem o nome no WhatsApp também, mas enfim, recebo aquele abraço, tá? Quem mais aqui mandando recado, aquele abraço pra quem? Tamo na rodagem, Lucas e Edson, o que achou dessa dupla? Hein, Lucas e Edson? Manda um abraço aí pros piado pão, pediu aqui cristal quebrado aí do... Não, aqui, pão aqui da Cristal 10, agora entendi, eu pensei que era cristal quebrado do G10, mas nada a ver. Piado pão da Cristal 10, recebo aquele abraço, quem mais aqui mandando a mensagem, finalizando o plantão, hora de tomar um Chimas aí, curtir a programação, se não for o Oeste Capital, fuja louco, nosso amigo Vando, recebo aquele abraço aí, Vando, obrigado pela audiência de sempre, mais uma aqui, alô Brasil, vai.
2: Bom dia, meu amigo Cabelo.
0: Bom dia, Juliano, rapaz. Cara.
2: Hoje meio de folga, eu falei que ia dormir até as 9 da manhã.
0: E?
2: Mas não, tem o corpo, já levanta no automático, né?
0: Não,
2: cara. 6 horas já tá de pé, já estamos aqui na minha mãezinha aí. Meu pai e o Cararo e a Ivunir aí. Estamos tomando aquele cafezinho na escuta da Oeste Capital aí. Mais aquele abraço, ótimo final de semana a todos aí.
0: Aquele abraço, sabe esse negócio aí do acordar no automático, quando não precisa acordar cedo de madrugada, você acorda sozinho? Nunca aconteceu comigo. Olha, nem quando preciso eu consigo, penso quando não preciso. Um abraço pra família de vocês e cafezinho com o pai e a mãe. Isso aí é diferenciado, hein? Valeu acordar cedo, viu, Juliano? Aquele abraço. Esse é o Grupo Cordiona.

Muito bem, programação aqui do Bom Dia Sul, indo para a parte final de hoje, 3 minutos para as 7 horas da manhã. 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

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Eu disse que água também entrega rapidamente onde você estiver precisando aí, tá bom? Senhoras e senhores, na segunda-feira temos mais Bom Dia Sul, e aí Matheus Montemeso chegará aqui tudo de novo.

0: Temperatura 7 graus, tempo estável, 7 horas e 4 minutos. Bom dia, Brasil! 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
2: 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Mais patrocinador aqui na programação até às 8 horas da manhã. 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

Na versão Flex do seu final de semana, recordando as melhores, as clássicas absolutas que fizeram parte do seu rádio da sua vida aí nesses últimos 50 e tantos anos. Abre alas com a

0: 80, oitentinha, vamos todos oitentar, da década de 80, Madonna, Holiday, 1983, e também o Ahá, e a música You Are The One, pra você, de 1988, essa é a primeira leva de sons aqui, do nosso Som e Café, na versão Flex, do seu final de semana, que retorna pra seguir viagem, daqui a pouco.
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0: Ótima manhã, bom final de semana pra você ligado, temperatura de 8 graus, agora 7h19. 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
6: 7h24, esse é o Blind Melon. No rain, né? Nada de chuva pra esse fim de semana. No rain, no rain.

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0: Everybody 1993, 94 agora, daqui a pouco eu confio, mas é nessa faixa aí, ainda Blind Melon 1992, No Rain, mais uma parte de sons do nosso Som e Café.
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0: Acerte o seu relógio aí, 29 para as 8, bom final de semana para você, segue ligado nessa manhã de tempo estável, solzinho aquele, eu acho que vai vir trabalhar hoje, está aí, né, chegando na pontinha dos dedos, mas eu acho que ele vem trabalhar nesse final de semana e vai ficar, 8 graus. 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
0: 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Vamos lá, quem tá participando aqui nessa manhã, Luan do Bairro FAP, abraço pra você, Júlio César também. Quem mais aqui mandou o recado? Tamo aqui, aonde? Na Morena Lanches. Alô, galera da Morena Lanches, hein? No Borman, ouvindo a rádio, hein? Abraço pra Cleide e pra Alessandra aí, que já estão trabalhando. Trabalhando, né? Se bem que trabalhar faz bem pra saúde, né, cara? Trabalhar faz muito bem pra saúde,
3: que
0: né?
3: Se trabalhar faz bem pra saúde, que trabalha os doentes.
0: Isso, bem assim. Pensa aqueles caras que pegam um elevador pra um andar só pra pegar café, né? E pense nesses caras aí, se eles estão dispostos pra trabalhar hoje. Imagine só você, o peso de uma xícara que aí não dá, né? Vai que você não aguenta o peso na escada. Que é isso? Quem mais aqui mandando a mensagem? A Delita de Fátima. Beijo do magro pra você. Osíris, tá ouvindo a rádio nessa manhã também. Marlise Marte, menina, beijo do magro pra você. Sabadô. Fala, Castor, diga aí.
4: Bom dia, meu amigo cabelito. Tudo certo? É o Castor. Podia tocar pra nós um cocodjambo pra nós curtir. E manda aí pra gurizada da Original Motos e pra nossa secretária Simone.
0: Olha aí, ó.
4: Valeu, meu amigo.
0: Valeu, querido.
5: Tá bom, querido, abraço.
0: Mas aqui mandando a mensagem, interagindo, esse é meu Gia Andrei. Tamo junto, Gia Andrei, aquele abraço pra você. Pessoal pedindo Eurythmics. É Who Are You que tá pedindo a música aí? Marco Antônio, lá de Guaraciaba. Mas, Marco Antônio, craque, jogador de meio de campo. Quem mais aqui? Fátima do Seminário. Alô, especial pra você, Fátima do Seminário. O Marcos também, lá vem o Marcos. Aquele abraço pra você, tudo de bom, tudo de bem. Quem mais aqui? Suziano, mas Suziano. Alô, Marizete, beijo do magro pra você também aí, tá? Meu amigo Lobo, esse é o Lobo de Ponte Serrada, com aquela mensagem positiva, sempre motivacional. E eu gosto muito de uma mensagem positiva e motivacional. Assim como ela, Shakira, ela que estava na Copa do Mundo. Por quê? Porque ela é show de bola.

0: Lá de 2001. Shakira, whenever, wherever.
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0: Faltando 15 para as 9 e já estamos se encaminhando aqui para mais uma parte final de mais uma hora de sons da programação e também na parte final da minha participação aqui na sua manhã de sábado, para a alegria de uns e mais alegria ainda de outros. 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
0: Muito bem, vamos lá, fechando a minha participação aqui na programação, você continua ligado e participando, hein? Tem sorteio de prêmios hoje, ao meio-dia, hoje sorteio. E quem disse que ele não vinha? Ele veio, rapaz, ele veio. Ronei Zanit de volta aqui na programação pra mandar via aí os melhores flashbacks pra você, depois tem Ligue-se Ligue e aí vai com o sorteio do prêmio e aí...

3130. Ah, Ronei, não queria usar o WhatsApp, quero usar o Instagram. Manda lá pro Roneizito no arroba Rádio Oeste Capital FM. Também vou estar de olho lá no direct do nosso Instagram para você participar. 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E esses são os primeiros recados desta manhã de sábado, agora comigo, Ronei Zanetti. Que prazer, que alegria, que demais estar aqui na sua companhia nesse sabadão. É o flashback que não para. É o Michael Jackson cantando Rockfield. Uma excelente manhã de sábado. Vamos com tudo, hein? Saúde! Saúde!

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1: 9:17.
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1: Legal, galera, tamo de volta aí. 9:20, 9:20, pra trazer o nosso Rádio Dicas agora para as ondas da 93. Bora curtir um cineminha. Esse é o recado do Grupo Cine. Está em cartaz o filme Patrulha Canina, Uma Aventura Dino. Também está em cartaz o filmaço do Homem-Aranha, O Novo Dia. Pra você que ainda não viu, super indico A Odisseia, Toy Story 5, aquele clássico. Baixe o aplicativo do Grupo Cine e fique por dentro dos lançamentos. Rádio Dicas, galera.
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1: Rádio Dicas tá no ar. 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O Lang Palace Hotel tá com vaga em aberto para camareira, horário das 8 às 16h20 com uma hora de intervalo. Das 8 às 16h20 com uma hora de intervalo. 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Esse foi o nosso Rádio Dicas, de segunda a sábado, às 13h40 e às 17h40. E às 9h20, né? Sempre em 13 edições diárias do nosso Rádio Dicas. às 9h30, 1h30 e às 5h30. Pouquinho mais, pouquinho menos, depende da grade aqui. Muito bem, pessoal, muito bem, meu povo. Deixa eu abraçar esse povo querido aqui que me conecta em 93.13 e através do WhatsApp 3361-3130 está concorrendo a um kit presentão hoje da Rafano, 28 anos da Rafano, com kit churrasco, garfo e faca, vinho da Casa Valduga, uma erva mate. Para participar, é só fazer um print seguindo o Instagram da Rafano e mandar aqui pro WhatsApp da rádio, beleza? Jorge Lopes está por aqui participando do kit, mandou a sua mensagem, registrou aqui, valeu. Fala, Ronezito, bem-vindo de volta das férias. Muito obrigado, minha querida. Então, tô convidando você e toda a galera da rádio para uma grandiosa festa que acontece amanhã em União do Oeste. Festa do Padroeiro São Luís Rei. É, vai durar 10 horas a festa. Hã? Vai durar a festa até 10 horas. 10 horas de festa. Conto com vocês aí, tá bom? Beleza. Obrigado pelo convite aqui, a Nilce. Então, se você estiver amanhã pela região de União do Oeste, já sabe que vai ter aquele tradicional churrasco na festa do padroeiro São Luís Rei. Valeu! Também tá por aqui o Paulinho, de Erechim. Manda um abraço pra minha namorada, a Maracélia. Valeu, a Maracélia. Show de bola. Ó, tenho dois recados aqui. O primeiro deles é o seguinte. Um cachorrinho tá perdido na Albino Sá. Na Albino Sá Filho, próximo a VIP Gás. Tá assustado, quase foi atropelado. Se alguém avisar aí, se alguém conhece, ou avisar o tutor, né? Chamar aqui. O pessoal mandou uma foto aqui do cachorro. É um cachorro de pelagem preta com uma coleira azul, galera. Um cachorro notavelmente doméstico, tá bom? É um cachorrinho que tá perdido na Albino Sá Filho, próximo a VIP Gás. Ele é de pelagem preta, de porte pequeno e tá com uma coleira azul. Se você tá procurando seu doguinho aí, ele é um fofo. Mandaram aqui a foto, posso postar lá no nosso arroba também. Se você perdeu o seu doguinho, tá procurando por ele ali, e pode pedir a foto aqui no WhatsApp também, fechou? E o outro recado é o seguinte, galera. Está já... sendo distribuído nessa manhã de sábado, e está também aqui em minhas mãos, o nosso jornal impresso do Clique RDC. 109 anos de história e orgulho, uma edição comemorativa ao aniversário da cidade, né? E tá demais, tá bem grandão assim, uma edição especial de 109 anos. É o jornal impresso do Clique RDC que está sendo distribuído nessa manhã de sábado. Então, onde é que você vai encontrar ele? Em praticamente todo o comércio da cidade. Posto de gasolina, vai ter em vários lugares aí esse jornal impresso em homenagem a 109 anos da história de Chapecó. É o Clique RDC impresso, um jornal bem completo, cheio de artigos, cheio de crônicas legais aqui para você dar uma boa folhada tomando seu café ou o seu chimarrão. Ele está aí sendo distribuído e estará nos principais pontos da cidade. Feito, meu querido ouvinte? Então vamos com o som, né? É nossa hora. Four Non Blunts, What Is Up?

0: Tão legal, hein? Que som alegre, divertido do Skank!
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0: 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Amanhã tem Verdão, 28 para as 10.
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0: Estamos de volta aí com o nosso programa, galera. Esse é o Som e Café Flex aqui na Oeste Capital até o meio-dia. Tem o Ronezito.

3361-3130 para concorrer aos prêmios da manhã de hoje. Tem presentão aqui da Rafano. Rafano tá fazendo 28 anos e para hoje, para audiência, um vinho da Casa Valduga, kit de erva mate, kit de churrasco. É sabadão, hoje é o meio-dia, o sorteio fica aí, aproveita. 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Show de bola! Estamos com a ação do Chapecó Mais Limpa. Olha aí, galera, daqui a pouco vamos trazer informação também, mais informações, pessoal do Clique RDC, hoje com o Chapecó Mais Limpa. Uma ação aqui do Grupo Condá de Comunicação muito legal, também está destacada no nosso jornal em comemoração aos 109 anos da cidade. Lá no finalzinho do jornal tem uma página, né, um momento ali dedicado a Chapecó Mais Limpa, e daqui a pouco eu trago mais informações sobre esse projeto, que é um projeto muito legal aqui do Grupo Condá de Comunicação, que une a comunidade, as empresas e o poder público na conscientização ambiental, tá? É o Chapecó Mais Limpa, acontecendo também nessa manhã de sábado, que está movimentada e cheia de coisas legais para você aproveitar aqui comigo na programação da melhor. Bom dia, Gilmar, tudo bem, cara? Ele falou pra gente rolar aqui um Pierce of My Heart. Esse som aí é o da Janis Joplin, cara? Você tá pedindo? Esse som aí é da Janis Joplin? É isso aí, Gilmar? Pierce of My Heart, eu conheço da Janis Joplin. Cara, esse som é demais, hein? Você tá maluco, você vai gostar de ouvir então o nosso programa de rock, que é a Hora do Rock com o mestre Clayton Vogt.

0: mesmo, isso aí. É dia de dar aquele talento no poçante pra poder dar aquela voltinha. Vamos ter um fim de semana que promete ter muito sol, né? Muito sol, muito tempo assim, tempo limpo, tempo bom, tempo estável. Parcialmente não, predominantemente ensolarado, nesse sábado, domingo, segunda-feira é para ter uma frente fria grande aí, né, mínimas de 5 graus aqui na capital do oeste, mas segue solar, né, segue sem chuva ali na segunda-feira, dá uma breve fechada no tempo, uma neblina sobe pela cidade de Chapecó, mas segue aí sem chuva, e a previsão para a próxima semana também, terça, quarta, quinta, sexta, sábado que vem, é tudo sol, gente, temperaturas altas, 30 graus, 28, as máximas, e uma semana bem solar nos aguarda aí nos próximos dias. Então, hoje sim, é um bom dia para fazer aquela faxina aí na sua casa, para poder arrumar o carro também, para poder fazer aqueles serviços externos, trocar aquela calha que faz tempo que você tá falando que vai fazer, esse tipo de coisa, né, galera? Show de bola! Então, vamos se empenhar aí, vamos fazer valer esse sabadão lindo de sol. É, fala aí, Ronê, beleza? Fala aí pra galera da Oeste Capital que o Guaraná foi encontrado. Olha que maravilha, que notícia boa. Ontem a gente repercutiu, né? Falamos muito aí dentro do Som e Café, falamos dentro do Golaço também, sobre o cachorro Guaraná, que estava perdido, né? E o dono dele aqui, o Fagner, estava com o coração na mão, tentando encontrar o doguinho dele. E aí a gente conseguiu, né, ajudar aqui o Fagner a encontrar o seu doguinho. Aê! Boa! O Guaraná está de volta à sua casa. Muito bem, muito bem. Que bom, Fagner. Notícia boa aí para esse sábado de manhã. A Ivone do Jardim Itália também tá por aqui, sempre na audiência, destacando aqui a promoção mais uma vez da Rafano. Fala, Ronei, bom dia, tô na escuta aqui da melhor, a Lizy Cunha. Ó, tem gente de longe mandando mensagem aqui pro Ronei. Fala aí, galera.
1: Bom dia, Ronezito. Bom dia, Carlinho por cá.
0: Eita, Brasil.
1: Vem aí. Palco do momento é Curitiba.
0: Curita.
1: Acelerando o carão aí, vamos em busca lá do Governador Valadares. Positivo?
0: Pose.
1: Toca pra nós aí, brother, Temon. Manda pra toda a galera aí que tá na escuta da programação, hein? Galera da Oeste Capital, galera da Transportadora MZ, GFO, Grupo Facção do Oeste. E pra todos que gostaram da música aí, positivo, Lorenzito! Aquele Pose, abraço velho. Lá e tudo de bom!
0: Valeu, velho! Um abraço pra você aí em Curitiba! Bom trabalho até... 13, até Governador Celso Ramos, que você falou, né? Você vai pegar a estrada aí até Governador Celso Ramos. É chão, hein, meu velho? Deus esteja aí sempre protegendo, tá bom? São Cristóvão, proteção divina. E bora acelerar, papai! Bora no carrão aí, um abraço pra todos os caminhoneiros que nos ouvem. Já falei demais, né? É o som que toca aqui. É o flashback do Modern Talking.

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1: 10 pras 10.
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0: 10 horas.
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0: Muito bem, de volta aí, galera, com o nosso Ligue-se Ligue, agora nas ondas do rádio, para você aproveitar e pedir sua mensagem, pedir o seu som na sua mensagem. 4933613130. 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Vou falar aqui com a galera que tá na ação da cidade mais limpa. Opa!
3: Bom dia para você que acompanha a programação de todas as rádios do Grupo Condá. Nesta manhã, uma ação muito importante, a primeira do Chapecó mais limpa aqui na linha São Pedro B. E nós estamos com o Ivonei, que é administrador do grupo. Ele vai falar um pouco sobre a iniciativa da comunidade de trazer o projeto para cá, para essa ação da manhã de hoje.
9: Bom dia a todos os ouvintes, para nós é uma satisfação imensa ter o Clique RDC e todos os grupos da Rádio Condá aqui na comunidade da linha São Pedro A e São Pedro B. Um momento muito importante quando a gente descobriu o Chapecó mais limpo através de uma realização feita lá da rádio. A gente entrou em contato com a Grazi, foi atendido excepcionalmente no momento. Andamos toda a comunidade para mostrar como que estava a situação do lixo, sobre a situação também do ambiente sujo, principalmente pensando nas crianças, né, e nas próximas gerações. Aí a gente buscou esse apoio através da comunidade, organizado pela comunidade também, para fazer esse movimento hoje, um movimento bonito, e que acredito que depois da gente ver as vias limpas, esses espaços que estão com muito entulho, bastante lixo, a gente vai ver a diferença futura, né?
3: É, a gente espera isso. E o Adilson, que é morador aqui da comunidade próxima também, gostaria que tu falasse um pouco sobre a situação que está hoje e o que enquanto comunidade também impacta esse movimento.
10: Bom dia a todos, eu queria agradecer, satisfação, né, receber vocês aqui pela primeira vez nesse movimento, nossa comunidade, né, e com certeza tem uma importância muito grande, né, primeira vez que a gente faz esse mutirão aí, né, junto com as equipes envolvidas aí, com certeza o impacto vai ser positivo, com certeza, né, pessoal aí, os moradores também colaborando, né, ajudando, a partir de agora também teremos contêineres aí para fazer a coleta seletiva do lixo, né, isso vai ser muito bom para nossa comunidade.
3: Que bom, Helenice, administradora do grupo também por aqui, para falar um pouco sobre a nossa ação do dia de hoje. O sábado começou meio fechado por aqui hoje, né? Bastante neblina, mas o grupo está aqui firme e forte.
11: Bom dia a todos, obrigado pessoal do Clique RDC, todos que estão aqui com esse projeto. Sim, realmente é muito importante para a nossa comunidade. Então, o projeto se inicia no São Pedro A e São Pedro B, que são as duas comunidades, né? A gente é administrador do grupo e a gente está ajudando, né, nessa colaboração e tudo mais. E o projeto se inicia, então, lá em cima, na entrada do Boa Vista, e desce até os Brizola ali, que é na rua principal que vai ser feita toda a coleta do lixo, né? E isso é muito importante, tanto para a comunidade quanto para nossas próximas gerações, né, que vem a partir de agora. E é isso, contamos com a colaboração de todos os moradores para cuidar depois também, né, do ambiente. E é isso.
3: Então tá bom, primeira ação do Chapecó mais limpa. A gente segue por aqui no decorrer dessa manhã trabalhando. Depois também as imagens, o resultado você confere aí nas nossas redes sociais. Para o Grupo Condá de Comunicação, Júlia Mocelin.
0: Valeu, Julinha. Vamos seguir a nossa programação do Ligue Se Liga, então. Sim.

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0: 10h30.
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9: Se ligue no seu rádio, até o meio-dia é a programação do Ligue Se Ligue, contando com a sua participação, a sua audiência, a sua parceria. 49-3361-3130 é o nosso WhatsApp da galera, com a força da Eletroeste. 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Vamos lá, galera. Deixa eu abraçar esse povo querido aqui que me conecta e manda um print pra cá seguindo arroba Rafano Investimentos pra concorrer hoje a um kit churrasco e um vinho da Casa Valduga. Quem mandou a mensagem foi o José Valdecir Nunes. Valeu. Ronezito, valeu, bom retorno aqui. Quem mandou foi a Márcia. Brigadão, gente. Obrigado pelo carinho aí. Eu também tava morrendo de saudade de vocês. Fala, Ronezito. Aqui é o Rony Xará, da EFAP. Toca aí o Mamonas Assassinas pra nós. Boa, galera. Garoto, Mamonas, Mamonas sempre divertido e legal. Fala, Ronei, beleza? Já fui sorteado algumas vezes na Rafano Consórcios e hoje tô aguardando pra ganhar mais um sorteio, mas agora na rádio. Quem mandou foi nosso amigo Alceu. Valeu, seu Alceu. Ó, menino de sorte aí, o seu Alceu. Foi sorteado várias vezes lá nos consórcios da Rafano, muito bom. Fala aí, Tere Dutra, do bairro Esplanada. Obrigado pela audiência, pela sintonia, pela parceria, pela participação. Muito bem, muito legal. Quem mais tá por aqui? Olha só, muita gente mandando a mensagem pra cá, participando. É, manda um alô pra Tunápolis, é o Vilmar de Tunápolis. Oi, galera de Tunápolis, como é que tá a cidade de vocês por aí? Tá com sol, tá com tempo bonito, tá legal, tá show de bola. Um abraço para Tunápolis, nossa grande região oeste, sudeste paranaense, noroeste gaúcho, na audiência da melhor, da Oeste Capital FM. Oi, Ju, tudo bem? Gostaria de ouvir a música do DJ Bobo. DJ Bobo, Everybody. Ah, essa aqui é clássica do Ligue Se Ligue, né? Figurinha carimbada aqui do nosso Ligue Se Ligue. Sempre tocamos, vou tocar mais uma vez aqui, que essa aqui é legal, né? DJ Bobo, é divertido, é animado, é pra cima, é bem a cara mesmo desse sabadão solar que a gente tá vivendo nessa manhã de sábado com o Ligue Se Ligue no ar aqui na Oeste Capital até o meio-dia. Segue participando aí, 49-3361-3130, Aline, lá do Palmital. Alô, bairro Palmital, terra querida, um abraço pra vocês. Fala aí, Ronei, me coloca nos no sorteios aí. É, hoje vamos assistir Odisseia com o meu esposo Joedino. Quem mandou aqui foi a Ana. Muito bem, Ana. Legal. Sabadão é uma ótima pedida aí para um cineminha, hein? Esse aí é filmaço. Eu já assisti e é um filmaço mesmo, tá? Filmaço, aço. Filmaço, aço, aço. Muito filmaço. É, fala aí, Ronei, olha aí. O pão deu certo hoje. Olha aí que beleza. Mandou um vídeo aqui. Amassando pão. É, beleza demais. A Ivanete que mandou o vídeo pra cá. Coisa boa, hein? Amassar um pãozinho, assar um pãozinho, depois comer com uma nata e um doce de leite ou uma chimia. É riqueza demais, né, gente? Aí é riqueza. É riqueza. Eu ia dizer que não se compra com dinheiro, mas compra com dinheiro também, né? Compra com dinheiro também. Essa felicidade aí compra com dinheiro também. Mas a companhia não compra com dinheiro, não. Muito bem acompanhado, não há dinheiro que compre. Legal demais, galera. Segue mandando a sua mensagem pra cá. Daqui a pouquinho eu volto pra nossa audiência pra abraçar você, pra ouvir os áudios. Mandem áudios aí pro Ronei. Mandem áudios de onde vocês estão ouvindo a Oeste Capital FM, de qual cidade, de qual bairro. E daqui o som não para. Afinal, são 20 minutos faltando para as 11 horas de uma manhã.

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1: 13 para as 11.
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5: A FM da galera, fechando a primeira hora de Ligue Se Ligue, 11 horas e 4 minutos. Vamos para a nossa segunda hora e derradeira deste programa maravilhoso que é o Ligue Se Ligue. 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São os parceiros dessa nossa segunda hora de Ligue Se Ligue, que agora vamos tocar um sertanejinho aí pra galera que gosta, hein? O pessoal que tá fazendo churrasco aí, tá me pedindo pra tocar um sertanejo. Quero mandar um abraço pra galera que tá lá na beira do Rio Uruguai, lá no Goiânien, fazendo um assado aqui, mandou um áudio, um vídeo pra gente, aliás, um vídeo legal aí, ó. Aí, ó, que maravilha.
6: Fazendo esse lugar maravilhoso.
5: Lugar maravilhoso, que é o nosso Porto Goiânien, ali tem umas churrasqueiras públicas, e a galera pode fazer o seu assado, ó. E aí, mandou um vídeo legal aí, ele e o filhão, aí só fazendo um assado.
6: Que beleza.
5: Fazendo umas linguicinhas aí, se você passar agora na ponte do Goiôen ali, olhar direito ali, você vai ver o meu ouvinte querido fazendo, o Luiz, né, o Luiz Canabarro aí, fazendo um assado com o piazão dele ali, que beleza. Bom dia, Ronei, TR Moraes na lida, fazendo a... Como é que é? Fazendo aquela traca de casa pra casa. Ah, entendi, tá fazendo mudança. Muito bem, mudança. Galera da mudança aí, o TR Moraes, muito bem. Super importante também, né? Muito bom. Mudanças, mudanças, change. Opa!
7: Bom dia pra todos vocês aí da rádio. Abraço, eu sou Júlia da Rosa.
5: Valeu, Júlia. Queria
7: participar de todos os sorteios.
5: Beleza, obrigado pela audiência aí, queridona. Fala, Ronei, segue aí o print da Rafano Consórcio. Estou seguindo lá, galera da Rafano Investimentos. Arroba Rafano Investimentos pra você concorrer. Hoje é um kit churrasco com vinho. Presentão da Rafano. Opa!
8: Ronei.
5: Oi.
8: Tudo bem,
5: meu querida?
8: Meu nome é Marisete Teminim.
5: Oi, Mari.
8: Moro no Campo das Flores.
5: Campo das Flores.
8: Gostaria de pedir uma música com Nayara Azevedo.
5: Nayara Azevedo.
8: Palhaça?
5: Palhaça!
8: Se for assim, te agradeço. Um
5: ótimo
8: sábado abençoado.
5: Pra nós, queridona.
9: Bom dia, Dona Isidro.
5: Bom dia, seu Assis.
9: Se der lado uma mão nas assassinas, ofereço meus pais no Rio Grande.
5: Pá,
9: pra minha esposa, pá, Elaine. Pá. Pra minha filha, Aline e Catrine. Com meu neto, Catrine. Miguel e Léo. E pra todo o pessoal que tá na escuta do programa. Se for atendido, já meu muito obrigado. Me coloca nesse sorteio aí que tô precisando de uma carninha.
5: É, não, mas não é carne. Hoje não é carne, seu Assis, querido. Hoje é um kit de churrasco só. É um kit com faca, garfo, tem 3 pacotes de erva e um vinho da Casa Valduga. Apresentão aqui da Rafano pra você. Oi, Dona Sônia. Bom dia. Tudo bem, queridona? Oi. Oi.
10: Bom dia, meu amigo Ronezito.
5: Bom dia, garota.
10: Bom retorno das férias.
5: Valeu.
10: Tudo bom.
5: Obrigado.
10: Eu queria que tu tocasse pra mim a música com a Madonna, La Isla Bonita.
5: La Isla Bonita. Beijo
10: pra vocês e da rádio, pra toda a audiência. Aquele abraço.
5: Aquele abraço, garota. Obrigado pela sintonia aí. Daqui a pouco a gente volta com o flashback, minha querida Dona Sônia. Mas agora aqui, pra nossa audiência que tá fazendo aquele churrasco.
11: Bom dia, aqui é a Nadi. Estamos aí na escuta, aqui na cabeceira da divisa, no cabeceira. Aniversário do nosso amigo Jonathan e o irmão dele. Manda um alô pra nós aí, estamos na escuta aí da Oeste Capital. Manda um feliz aniversário aí, 53 aninho, hoje dia 22 de agosto. Valeu, é a Nadi.
5: A Nadi meteu essa. Valeu, Nadi, ela se enganou, ela foi falar 22 aninhos, não, peraí, 53 aninhos nesse dia 22 de agosto. Ah, quem dera aí, hein, ô Jonathan. se fosse 22 aninhos, hein? Ah, quem dera aí que a Nádia estivesse certa aqui. Neste... E houve o equívoco! Houve o equívoco! Não são 22 aninhos, são 53 aninhos no dia 22. Agora sim. Agora tamo corrigido, tá? Seguinte, pô, meu povo de Deus. É, cara. Temos feriado semana que vem, tá? Feriado municipal.

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1: 11:20.
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0: 28 para o meio-dia, galera. É isso aí, esse é o nosso Ligue Se Ligue. Daqui a pouquinho tem o sorteio aí, o resultado do sorteio lá da Rafana Investimentos. Por aqui a gente segue com um recado da MPSC com a Univale. Vem aí a segunda semana estadual de combate à corrupção de Santa Catarina. Evento gratuito e a iniciativa, como eu disse, é do MPSC com a Univale. Participe dos encontros online. Serão dois de uma hora e meia cada um, com encontro programação virtual. Né, dia 26 de agosto, das 19h às 8h30, governança, cidadania e transformação social. Convidado especial é o Fabrini Muniz Galo. Dia 27, das 19h às 8h30, tem uma conversa sobre resultados do programa Educando Cidadãos, com os convidados Afonso Guizo Neto, Luciana Merlin Bervian e Márcio Ricardo Stefan. Também a Mileide Sabino e o Stefano Garcia, do MPSC. Inscrições gratuitas em ead.mpsc.mp.br. Lá no site você faz a sua inscrição. E é isso aí, a gente segue também com o convite para a Noite das Estrelas. Vendas abertas, dia 16 de outubro, galera. No pavilhão 1 da EFAP, Menos é Mais e Turma do Pagode. Você garante o seu ingresso em Blue Ticket. Garanta já, prepara sua voz, porque essa noite vai entrar para a história. Realização é da AME Entretenimento, o apoio da Rádio dos Grandes Shows, Oeste Capital e o Show do Intervalo. Na volta tem Zezé de Camargo e Luciano.
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0: A melhor audiência do seu rádio, 24 para o meio-dia, cartão Camais, cartão de benefícios, da consulta ao exame final, seu novo aliado em Chapecó e região, informações do 0800-456 ou cartãocamais.com.br. 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Vá lá aí, pessoal. Abraço aí pra galera do São Cristóvão, participando aqui do sorteio da Rafano. Um abraço para minha esposa. Oferece a música do Zé de Camargo. Um ótimo final de semana, tudo de bom aqui. Valeu, querido. Quem mandou aqui foi o 1%. É, tá o nome aqui, 1%. Kleber Ferreira, do Santo Antônio. O Eduardo Costa, das antigas, pra nós aí, Ronesito. Beleza. A Lourdes, que tá lá no Saíque, curtindo a melhor. Alô, Lourdes. Como é que tá por aí no Saíque? Um abraço pra você, tudo de bom. Vamos com o Zezé, então. 20 pro meio-dia.

0: fechando o bloco de sons por aqui, aonde nasce o sol, pro meu amigo Ávila. Daí, Mateuzinho, como é que estamos nesse sabadão de sol? É com o Bruninho e Davi.
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0: 15 para o meio-dia.
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0: Meio-dia e três.
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1: Guilherme Santiago, canta pra mim, por gentileza. 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

0: partir de 20.
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0: Muito bem, legal galera, de volta aí ao nosso fim de semana especial aqui da Oeste Capital FM, meio-dia e 20, ganhador do sorteio de hoje, José Valdecir Nunes, parabéns aí seu Zé, é só passar na Rafano durante a semana aí e retirar o seu prêmio, obrigado por ter seguido a Rafano Investimentos no Instagram e participado aqui da nossa promoção, e ele mandou aqui ó, gente, primeira vez que eu ganho alguma coisa na vida, kkkkkkkkk, obrigado, muito bem, valeu. Valeu, deu sorte hoje então, seu Zé. Valeu, obrigado pela participação aí. E aproveita o seu vinho da Casa Valduga e os seus talheres aí pra fazer um bom assado. Meio-dia 22, daqui a pouco eu tô de volta aí pra dar meu bye-bye. Mas você ouve agora Henrique e Juliano na Hora da Raiva. Uma

0: Arnaldo, chega mais pra cá. Vamos lá, show do intervalo.
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0: Rádio da galera e a hora certa, 28 pra uma.
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1: 18 para 1.
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1: Legal, galera, estamos de volta aí com o nosso programa, é o fim de semana especial aqui da Rádio da Galera para passar a régua na minha participação de hoje, retornando aqui aos estúdios da Oeste Capital FM depois de uma semana de férias. E agora vamos com tudo, hein? Segunda-feira, meio-dia, tô de volta. Obrigado pela sua participação, pela sua parceria, pela sua audiência e muitas vezes pela sua paciência também. Valeu, galera, um ótimo final de semana. Fiquem agora com o meu colega Dema Show para te fazer companhia até às 17 horas de hoje. 15 para uma, valeu, até mais, tudo de bom, saúde!

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9: Alô, Chapecó, pra você, muito boa tarde, depois aí de Ronei Júnior. Eu, Demba, tô chegando no pedaço e vou comandar o West Capital até 5. Aquele abraço pra você, bom sábado, bom final de semana. Aliás, que dia lindo hoje, né? Sol apareceu. Hoje à noite eu vou tocar flashback, tá? Às 20 horas. Quer saber aonde? Me segue no Instagram, @DembaDJ1. @DembaDJ1 no Instagram. E você já está convidado pro meu flashback hoje à noite. Vamos que vamos de música. Essa letra é fantástica. Que letra bonita do Belim. Peça felicidade. 1:03, West Capital, todo mundo ouve, todo mundo gosta.

0: Esse é Bob Marley, Is This Love, 1978. Vem aí a segunda semana estadual de combate à corrupção de Santa Catarina. Evento gratuito e a iniciativa é do Ministério Público com a Univale. Participe dos encontros online. Serão 2 e 1 hora e meia cada encontro. Programação virtual. 26 de agosto, 19 às 20h30, Governança, Cidadania e Transformação Social. Convidado especial, Fabrini Muniz Galo. Dia 27 de agosto, das 19 às 20h30, conversa sobre os resultados do programa Educando Cidadãos. Convidados, Afonso Guizo Neto, Ministério Público de Santa Catarina, a Luciana Merlin, Bervian, da Univale, o Márcio Ricardo Staffen, da Univale, Mileide Sabrino, da Univale, e Stefano Garcia, da Silveira, do Ministério Público. Inscrições gratuitas em http://ead.mpsc.mpbr. Voltamos ao West Capital, todo mundo ouve, todo mundo gosta. 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

Vamos nessa, a música não pode parar aqui na Rádio West Capital, 1h17, bom ter a sua companhia. É o seguinte, eu vou tocar aqui na sequência dois talentos chapecoenses, tá? Esse que é o bacana da Rádio West Capital, que a gente dá força, apoia os talentos da cidade. Antes, quero mandar um grande abraço pra galera da cultura de Chapecó. Felipe de Quadros, o Jaça, a Silvia, a Cissa, a Renata, essa galera é demais. Meu respeito aqui a essa galera que faz muito pela cultura em Chapecó. E a cantora que eu vou tocar agora aqui, ela é esposa do nosso amigo, secretário da Cultura de Chapecó, que é o Felipe de Quadros. É a Mila Dalmolin, que vai estar aí no Rodeio de Barretos, né? Representando muito bem Chapecó. Olha aí, uma salva de palmas para ela. Ela merece, ela é afinada, ela canta muito bem e é uma pessoa carismática também, viu? E na sequência, o Mauro Lúcio e Daniel, que também é de Chapecó. Então tá aí, ó, o West Capital apoiando os talentos de Chapecó. Ó, dá volume e ouça essa música da Mila Dalmolin com o Diego e Gabriel. Tá, em breve a gente vai estar tocando a música nova dela também. Aumenta o som! Pô, cara, ela canta demais. Ela é muito, mas muito afinada, viu?

Brincadeira, hein? É Chapecó brilhando, gente. Em Barretos, em breve, hein? Mila Damolin representa a nossa cidade com muito talento e orgulho. Inclusive, aí você pode entrar na página dela, tá? No Instagram, pra votar e levar a grande cantora chapecoense mais longe, pra cantar aí do Rodeio de Barretos, gente. Vamos votar aí, ó. Segue ela no Instagram, tá? Canta demais, cara. Pô, essa música que ela cantou aí é sensacional. Carismática, afinada, senhora de quadros, né? Mila Damolin, aquele abraço, parabéns aí pelo teu trabalho, teu talento, viu? Agora mais um chapecoense vai cantar aqui. Aliás, agora é uma dupla, viu? É Mauro Lúcio e Daniel, essa aqui é Olhos nos Olhos.

Duda do Reis com o Jota Quest do seu lado, encerrando mais uma sequência. Daqui um pouquinho tem Rádio Dicas Oeste Capital. Antes, eu vou falar desse evento aqui, ó. 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Vem aí, Rádio Dicas Oeste Capital. Atenção, a Berlanda tem vaga para vendedor, caixa e montador no centro, tá? Na loja do centro. Para mais informações, compareça à loja com o seu currículo, na Avenida Getúlio Vargas, 667, centro. Lang Palace Hotel está com vaga em aberto para camareira, para trabalhar das 8 horas da manhã até 16h20, com uma hora de intervalo. Interessados, interessadas, contato no 3361-6808. 3361-0808-6808. É o WhatsApp, tá? 3361-6808. Foi aí, Rádio Dicas Oeste Capital.

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6: Era 1988. Trio formado em Colônia, na Alemanha, por um inglês, um jamaicano e um americano. Bad Boys Blue. Um mundo sem você, Michelle. A World Without You, Michelle.

0: 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Rádio da galera aí, Cogumelo Plutão esperando na janela. Antes foi Vitor Clay e Samuel Rosa com a tal canção pra Lua e Bad Boys Blue Award with Audio Michel. 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Voltamos já. Todo mundo ouve, todo mundo gosta, porque ela é a rádio da galera.
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0: Vamos nessa, a música não pode parar aqui na Oeste Capital. Todo mundo ouve, todo mundo gosta, a rádio da galera. Quero cumprimentar. Seguinte, gente, assim, ó. Quando você for participar de uma promoção da Oeste Capital, sempre o nome completo, né? Nome completo, nome e sobrenome, tá certo? Rock Scurciato, aquele abraço. Ele mandou um abraço pra sua grande amiga Iva. Também Regina. Muito bem, muito bem. Temos uma homenagem aqui. Uma homenagem aqui. Dá volume no som do carro aí. Pra homenagem agora, hein? Estão ouvindo no carro, né? Tá próximo ao carro. Dá volume no carro aí, no som, né? Do carro. Bem, a homenagem da galera da IE.

é a Zanissan. Pro Thiago, o gestor. O Thiago que hoje, ele não tá ficando mais velho. O Thiagão tá ficando mais experiente hoje. Hoje não é dia de ficar mais velho, Thiago. É dia de ficar mais experiente. A Denise, o João e o Marcos deixam aqui um abraço especial e desejam ao Thiago muita saúde, felicidade, sucesso e muitos motivos para comemorar. Parabéns, Thiagão, que venham muitos anos de experiência e conquistas. Alô, Denise, João e Marcos, ó, agora, uma salva de palmas pro Thiago. Valeu, Thiago, parabéns. Recebo aqui também a nossa homenagem da galera da West Capital. Aliás, todas as vezes que a gente vai, né, para fazer aí um trabalho de entrevistas com o Thiago lá na Nissan, somos muito bem recebidos pela Denise, pelo João, pelo Marcos e, claro, pelo gestor Thiago. Thiagão, abraço, meu irmão, tudo de bom para você, viu? Parabéns. Agora tem Zezé de Camargo e Luciano. Flores em Vida. 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

0: Eu toquei essa música em Chapecó, em outra rádio, em 1990, de cartucho naquele ano. Blue Savana com Erasure. Um alô pra você que tá ouvindo em toda a região, a Rádio Oeste Capital. Que bom ter a sua companhia, quero você pro lugar daqui. Moradores do Campo Belli, aquele abraço, blocos A, B, C e D. Valeu pela audiência. Oeste Capital volta já tocando a melhor música, sempre.
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0: Vamos que vamos. Quem é que lembra do Pepeu Gomes? Essa música, em 1986, ecoou no Brasil. A Oeste Capital tocou naquele ano também essa música. Eu lembro. Ela é demais. Pepeu aqui na Oeste Capital, a rádio da galera.

1987, um clássico, Bon Jovi, Live on a Prayer. Olha, quando eu toco essa música nos flashbacks, a galera pira, dança do começo ao fim, viu? Me segue no Instagram, @demadj1. Em cartaz do cinema tem Patrulha Canina, Uma Aventura, Dino, Homem-Aranha, O Novo Dia, A Odisseia e Toy Story 5 e muito mais. 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

0: Era 1984, Roupa Nova, Whisky a Gogô. Antes foi Vitor e Léo, Vamos Fugir, e Lily Wood com Prayer and See. Alô pra você que tá ouvindo a Rádio West Capital em toda a região, valeu pela sua audiência. Cumprimentar aqui a nossa audiência. Galera de Modelo, curtindo a melhor, tomando uma Cuba. Grande Odir, valeu Odir, abraço, Odir Borges, valeu. Alô Modelo, aquele abraço. É, também quem tá ouvindo, deixa eu ver aqui. A Lucy, valeu Lucy. Jorge Lopes, Sônia Soutier, Engenho Brown. Ela que é fã de Zezé de Camargo e Luciano. A Fátima, no bairro Santo Antônio. O nosso amigo Erno e sua esposa, aquele abraço, valeu Erno. A Ângela, né? Erno e Ângela. Valeu Erno, forte abraço. Voltamos já e vai ter aí o RPM na sequência.
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6: Vamos nessa, quero a energia de vocês.
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1986, Walk of Life com Dire Straits. O disco lançado em 85, mas a música em 86. Eu quero mandar um grande abraço pra galera que tá ouvindo no Antigo Barril. Alô, Antigo Barril, aquele abraço. Frederico Westphalen. Aliás, quero mandar um grande abraço pra minha irmã que tá aí no Antigo Barril ouvindo. A minha irmã Dalva e também a minha mãe. Estão aí no Antigo Barril ouvindo a Rádio West Capital, aquele abraço. E quem tá no Antigo Barril também é o Neco Piaia. Alô, Neco, ele pediu o Renato e seus Blue Caps. Tá bom, vamos tocar aqui essa lendária banda.

0: O legal da West Capital é que o nosso público, ele é eclético. Nosso público é variado. Tem gente que adora ouvir Jovem Guarda, então tá aí, ó. Duas, Renato e seus Blue Caps e Fevers. Quero mandar um grande abraço pra Jocélia, o Jajá, também o Giba, a Thaís, galera da Extracred. 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Voltamos ao West Capital, todo mundo ouve, todo mundo gosta.
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0: Nossa, agora eu confesso pra vocês que passou assim uma imagem forte na cabeça, um filme. Nós tocamos essa música de disco na West Capital. Você acredita? 1995 nós tínhamos o disco do Copacabana Beach, era vinil naquele ano ainda, viu? E nós tocávamos, a equipe tocava na época do, no toca-discos, o MK2 da Technics, que sempre foi um sonho de consumo tocar música nesse toca-disco. Caramba, aí 31 anos atrás nós tocamos essa música na West Capital. Bolachão, disco de vinil, Copacabana Beach com Mel da Sua Boca. Quando era no Presidente Betts ainda. Oh, tempo bom. Naquele ano, a West Capital estava estreando o prédio novo. Era um novo prédio da West Capital, lá na 7 de setembro, quando a gente tocava essa música aí do Copacabana Beach, Mel da Sua Boca. Daqui a pouquinho voltamos com muito mais West Capital. 41 anos, tem muitas histórias, viu? A Rádio da Galera.
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0: Vamos nessa, gente. O nosso ouvinte, ele é um barato. O nosso ouvinte, ele é sensacional. Eu posso falar que nós temos os melhores ouvintes, viu? Obrigado a todo mundo que está aí nos honrando com essa audiência. Vou ler aqui a mensagem que a Aline mandou. A Aline Kretz, de Iporã do Oeste, na escuta. Se puder, toca uma romântica do Roupa Nova. Lembrando os tempos de adolescente na faxina e... Sou no volume 12, pela Alexa. Valeu, valeu Aline, valeu Iporã do Oeste, aquele abraço. Também quem está ouvindo a gente é o Sandro da Bicicleta. É, por que da bicicleta? Ele implantou na bicicleta dele no guidão um rádio. E é o seguinte, sempre na West Capital, não troca de rádio. Aonde ele vai por aí, pedalando e ouvindo a Rádio West Capital com o seu rádio, ele amarrou elástico no guidão. Aí então o elástico segura o rádio e aonde ele vai, ele está ouvindo a Rádio West Capital. Valeu, Sandro! Muito bem. Outra que tocou na West Capital nos anos 90 foi essa aqui. Ó. O som da Bahia nos anos 90, ele marcou presença na West Capital. Foi muito forte. E uma homenagem também à galera baiana da Bahia que mora em Chapecó. Os soterapolitanos que estão em Chapecó residindo. E com certeza vão gostar de ouvir essa música. Tocou na West Capital de disco também. O ano era 1994. É a banda Mel com Bateu Saudade. Aos amigos baianos, aquele abraço. Pra matar a saudade, banda Mel.

0: Muito bem, Henrique Juliano, aqui na West Capital, seu destino. Que bom ter a sua companhia. Quero mandar um alô para Marizete. Valeu, Marizete, curtindo a Rádio West Capital. Também quem está ouvindo é a Simone Penn. Alô, Simone Penn. Legal, valeu pela audiência. Está sempre ouvindo a gente, né? Ela trabalha no aeroporto. E quando está de plantão, está trabalhando no aeroporto, ela manda foto com a caixinha dela da JBL, sempre ouvindo a gente. Abraço para ela e para o Sr. Toriva, que é o marido da Simone Penn. Alô, Sr. Toriva, aquele abraço. Daqui a pouquinho. Agora, vocês amam Bad Boys Blue, né? A galera de Chapecó adora Mother Talking, Bad Boys Blue, Erasure. Inclusive, hoje à noite eu vou tocar Bad Boys Blue, eu vou tocar Mother Talking também na festa Flashback, que eu vou tocar a partir das 20 horas. Quer saber aonde? É só me seguir no Instagram, @demadj1, @demadj1. E tá convidado para o evento de hoje à noite, tá bom? 20 horas eu faço a abertura do evento hoje. É no centro de Chapecó, vai ser legal. Então daqui a pouquinho tem o Mother Talking e Bad Boys Blue.
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0: Muito bem, muito bem. Impressionante. A idolatria por esse grupo, o Bad Boys Blue. Os chapecoenses amam Bad Boys Blue. Tá bom. Tá aí, ó. é do disco de 1990. Rainha do Coração, Queen of Hearts. Essa é pra dançar no passinho, né? Eu, se fosse você, eu aumentava o som. Dança no passinho. Extravasa essa alegria, vai lá.

Tá, então, o Bad Boys Blue, Queen of Hearts. Eu vou tocar na sequência uma música que eu gosto muito, é do Modern Talking. Essa música é do segundo disco do Modern Talking. Ela foi lançada em 1985 na Europa. Eu acho emocionante essa música e ela tem uma tradução interessante também. É With a Little Love. Ó, aumenta o som e escuta. Pra mim, uma das melhores músicas do Modern Talking é essa aqui. Mas é pra ouvir com volume alto. Aumenta o som. Com um pouquinho de amor, With a Little Love.

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Quero cumprimentar a família Otto de Palmitos. 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
4: E aí, que lembra do Conexão Brasil? Essa aqui é Azarando Você, de 95, lembra?

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Caramba, hein? Essa tocou na West Capital. Nós tocamos, eu toquei, a equipe tocou em 1991. Há 35 anos atrás, Love to Hate You com Erasure. Tocamos de disco de vinil.

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3: Vamos nessa, quero mandar um alô pra Sandra Nazário curtindo. Valeu, Sandra. O Eurípides também tá ouvindo a gente. Valeu, Eurípides. A região curtindo a Rádio Oeste Capital. Outro aqui em 91. Caramba, essa música aqui é muito alto astral. É o Chimo Bayo. Ele é espanhol e em 91, Assim Me Gusta, fez muito sucesso.

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0: Essa música tocou na Mestre Capital em 1991, Savage com Don't Cry Tonight. Pô, essa aí a gente tocava de disco de vinil, meus amigos, e toca disco com braço de madeira, isso em 91 na Rádio Mestre Capital. Bem, agora o assunto é Chapecoense e o tetracampeão São Paulo. Quem tá aqui com a gente no estúdio agora é o narrador revelação do Brasil, o Andrei. E aí, Andrei, tudo bem? Boa tarde pra você.
1: Boa tarde, Demo. Boa tarde a toda a nossa audiência da Oeste Capital da 93.3. Vamos lá, né? Amanhã tem mais um grande jogo. Vamos ver se a Chapecoense consegue sair com vitória.
0: Pois é, como é que tá a tua expectativa? Você que acompanha a Chape.
1: É, a expectativa é boa, né? Até porque o momento também da Chapecoense melhorou. Os últimos jogos da Chapecoense foi muito melhor, foi muito acima. E o São Paulo, Demo, ele não vence uma partida no Brasileirão desde 25 de abril. Então faz muito tempo.
0: Caramba, cara.
1: A crise do São Paulo, todo poderoso São Paulo, que faz algum tempo que não consegue uma vitória no Brasileirão. Então é o momento, é a oportunidade para a equipe da Chapecoense.
0: O São Paulo vem pressionado amanhã, então.
1: Vem muito pressionado, né? O Dorival Júnior é um treinador experiente, já ganhou a última Copa do Brasil com a equipe do São Paulo, o último título do São Paulo foi ele que conquistou, mas vive uma fase difícil. Ganhou na Sul-Americana, conseguiu avançar para as quartas de finais, mas mesmo assim, vai vir pressionado e eu acho que é a oportunidade da Chapecoense buscar esse resultado.
0: Camilo joga amanhã?
1: Joga, Camilo joga, o próprio time da Chapecoense, a gente tem até, inclusive, opa, Matias Brasil ontem fez o seu trabalho de apuração, Anderson no gol, Heitor, Cauã, Doma e Bruno Pacheco, sim, sistema defensivo, meio de campo com Camilo, Iago Felipe, Júnior, Giovanni Augusto, Marcinho Borreiro e Túlio Eduardo, provável time da Chapecoense com algumas novidades. Camilo joga, mas tem essa novidade do Iago Felipe entre os titulares nessa oportunidade. E a estreia, quem sabe, do colombiano Borreiro, opa, né? Foi sem contratar também, veio do América de Cali, da Colômbia.
0: É um bom jogador.
1: Ponteira, velocidade, tem, é rápido, então é um jogador que bem possivelmente vai entregar muitas alegrias para a equipe da Chapecoense.
0: Tá otimista?
1: Otimista. Quem sabe, eu acho que 2x0 demo amanhã, o placar ótimo para a Chapecoense.
0: Que joia. Gol de quem amanhã?
1: Gol amanhã, eu acho que...
0: Arrisca?
1: Arrisco. Eu acho que Túlio Eduardo e o Giovanni Augusto de novo. Eu acho que os
0: olha
1: dois.
0: Olha que legal. Aliás, Túlio Eduardo tá com fome de bola, né?
1: Grande jogador. Eu acho que o principal achado da Chapecoense na temporada é o Túlio Eduardo.
0: Legal, então, André. Então, amanhã você vai abrir que horas a jornada?
1: 5 horas da tarde com o Matheus Montemeso, que opa, apresenta, né? Às 5 horas da tarde ele começa e aí 6h30 a gente entra com a bola rolando nesse grande jogo.
0: Então, pra quem vai no estádio amanhã, já vai ouvir da Rádio Oeste Capital no fone de ouvido.
1: 93.3, radinho lá acompanhando, ligado pra gente contar junto esses detalhes.
0: Tem um cara que até o funk em Chapecó, mas cara, ele sabe tudo do André, ele pesquisa, é o Rock Scuciato.
1: Grande Rock Scuciato, mandar um abração especial pra ele, obrigado pela companhia e obrigado pela parceria também, sempre na escuta.
0: Valeu André, grande
1: valeu,
0: abraço.
1: Amanhã, abraço.
0: Amanhã a equipe é você, o Matheus.
1: Eu na narração, comentários do Rodolfo, do Vitão, reportagem Matias, agora casado, né, tá aí, vai estar nas reportagens de amanhã e o Matheus Montemeso no plantão esportivo, né. Já pegou uns 3, 4 dias o Matias de férias, grande, né, pelo casamento, né, pra recuperar, vem, pra estar 100%, né, Demo?
0: Valeu, grande André.
1: Valeu,
0: Sartori, amanhã ele vai narrar, hein? 3 gols da Chape amanhã.
1: Que assim seja.
0: Abraço.
1: Valeu.
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Noveste Capital, a música de Taylor Swift com Opa Light, encerrando mais uma sequência. Valeu pela sua audiência, onde quer que você esteja ouvindo a Rádio Oeste Capital. 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

0: 17 horas.
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0: Sou eu! 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

0: 17 horas e 4 minutos. Eu sei! Você estava esperando durante toda a semana para este momento em 93.3. Eu sei! I know! Programa Hora do Rock pede passagem das ondas da Rádio Oeste Capital FM, a rádio que vai muito mais longe. Até as 8 da noite você vem comigo no 3361-3130, porque tá valendo um combo da Amora. 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Sim! 3361-3130, você manda pra cá sua mensagem. Eu quero o combo da Amora. E aí, estamos conversados.
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0: Ah! E até as 8 da noite a gente vai que vai. Temos muitas coisas para conversar no dia de hoje. Ah, sim! Inclusive, vamos abrir o programa de hoje homenageando uma das maiores vozes da história do rock. Vamos falar sobre 29 anos de álbum do Rammstein. Vamos falar de 38 anos de A Pedra do Gênesis, de Raul Seixas. O que mais que vamos falar? É, ontem teve o aniversário, se é que podemos falar assim, né? Do papai do rock brasileiro, Raulzito, também vamos falar. Vamos falar do evento que está acontecendo no C6, no Rock, em São Paulo. É, os discos de 1986 estão à tona neste evento. Vamos falar sobre isso, os grandes álbuns do rock brasileiro de 1986, a exemplo do que fizemos tempos atrás, semanas atrás, no Rock Shots, falando dos grandes LPs lançados em 1986 do rock internacional. Chegou a hora de falar do Brazuca, os grandes vinis. Que tempo, hein? Ah, sim. Muito bem, senhoras e senhores. Vamos começar falando nada mais, nada menos e homenageando o senhor Lane Staley. O Rock Shots dessa semana foi sobre isso. Lá em @ programa A Hora do Rock no Insta, no Facebook e também no TikTok e no YouTube. Páginas do programa A Hora do Rock. Lane Staley faria hoje 59 anos. O vocalista do Alice in Chains. Nasceu em 22 de agosto de 67, uma das vozes mais marcantes do grunge, do grande cenário de Seattle, que revelou, dentre outras grandes bandas como Alice in Chains, ora, tal de Nirvana, tal de Pearl Jam, ah, coisa fantástica, tal de Chris Cornell também chegava nessa época, um dos maiores vocalistas também da história. Muito bem, senhoras e senhores, precisamos iniciar o programa Hora do Rock homenageando este senhor que infelizmente nos deixou de uma forma horrível. O homem estava pra lá de Bagdá e o exagero levou à fatalidade. Senhoras e senhores, o programa Hora do Rock, exatamente às 17 horas e 8 minutos, começa com Alice in Chains.

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2: 17h35.

0: Muito bem, estamos de volta. Vamos que vamos, abraço alemão. Alô, senhor Anderson, grande vocalista da Mr. Magu, dale. Isso aí. Muito bem, senhoras e senhores, daqui a pouquinho vamos falar sobre Raul Seixas, vamos falar sobre a comemoração do álbum também do Rammstein, o Zenzart. Vamos falar sobre isso já, daqui a pouquinho. E ainda hoje nós teremos um bloco todaço, com as melhores músicas de 1986 do rock brasileiro, enfatizando os grandes lançamentos dos vinis, LPs, que foram lançados naquela época. E aí eu vou falar só por baixo, né? Cabeça Dinossauro é dessa época. Oh, tem o Ira também, não lembro o nome, mas depois eu vou falar. Tem o primeiro disco do Capital Inicial, que talvez seja o único que presta, né? Não. É, mas que tem as músicas do Aborto Elétrico, né? Que é a banda oriunda lá de Brasília com o Renato Russo e etc. Daí o Dinho entrou no Capital Inicial, montaram a banda lá com os irmãos. Enfim, depois eu falo disso também. É, que mais? Paralamas do Sucesso lançou Selvagem, baita disco também. Talvez o melhor dos Paralamas. Enfim, Plebe Rude, aquele disco que tem Até Quando Esperar, Proteção, enfim, daqui a pouco a gente fala. Que mais? Vamos para o 3361-3130, sim! Vamos às participações de hoje. Sônia Soltir tá por aqui, o Castor também tá passando aqui. Fala, Castor!
1: Amigo Clayton Vogel,
0: e aqui aí?
1: É o Castor. Podia tocar pra nós hein, um Pink Floyd Time, pra nós curtir nesse sabadão maravilhoso, hein?
0: Tá bonito,
1: valeu,
0: né?
1: Valeu, meu amigo, um abraço.
0: Valeu, Castor! Tá bonito esse sabadão, sabadão pra uma cervejinha e rock and roll. É isso aí, o João Wilson Machado! Com certeza, sol bonito, sol que brilha. Muito bem. E o se for beber, não dirija, é claro, né? O Fernando Papis também tá aqui. Salve, nação do rock! Toca Green Day daqui a pouquinho. A Simone Pan também indo trabalhar, ouvindo a hora do rock. Quero o combo da Amora Hamburgueria e Restaurante. Valeu, Simone! Assim, Aymar Raquel, o bode! Mandou aqui, boa tarde, bruxo, quero o combo da Amora. Fechou, Edriciano Regis Bergamin. Mandou aqui, grande bruxo, Clayton Voga, cara, a lenda, viva de Chapecó, mestre do metal. Não vou pedir Judas Priest hoje, quero Motorhead ou Bad Religion. Beleza. A galera aqui já pediu o Motorhead, hein? Abraço, Leandro Mendes! Tamo junto, meu velho! A Lisa Cunha! Quero o combo da Amora! Boa tarde, toca Van Halen! É o João Carlos! Opa! Aqui é o Zóio do Esplanada! Tô com o Ismael e o Moraci! Estamos, como de costume, ouvindo a hora do rock! Ah, tá aqui, ó! Toca Motorhead Heroes! Fechou! Valeu, Zóio! Tem mais aqui a melhor hora do sábado. Manda abraço aí pro Matias e pra Maitê. Os filhotes, tá aqui o papai. Mandou uma foto aqui, tá dando uma passeada. Valeu, meu velho. Só não mandou o nome dele. E no perfil aqui tá a mamãe, Susi. Valeu. Abraço a todos. Tamo na audiência, é o que tá valendo. Eduardo Sela, fala, Leão da Montanha. Saída pela direita. Toca aí um One Horse Town. Ah, sim, vamos ao country rock. Ah, o Susi. Alô, Susi. Valeu que tá com a foto da família no perfil, né? Vai que. Valeu, Susi, papai. Abraço, Matias, Maitê. Baita final de semana para todos. Muito bem, senhoras e senhores. 38 anos de A Pedra do Gênesis de Raul Seixas. Isso aí, comemorado hoje. Álbum lançado em 88. Fase final da carreira do Raul. Aliás, nesse disco aí, pra quem viu o filme, né? O filme, documentário, agora eu não lembro se é uma série, acho que é série. Eu assisti duas vezes já, que é de chorar. Esse disco ele já gravou meio tchuketon. E a coisa tá feia, viu? Essa época aí a coisa já tava bem feia. E ontem, no dia 21 de agosto, marcou, né? 37 anos da morte de Raul Seixas, papai do rock brasileiro. Vou tocar uma música dele aqui, abrindo o próximo bloco. E já vou emendar também aqui, ó. 29 anos de Zenzart, Rammstein. Álbum lançado hoje, obviamente, é o disco que tem Du Hast, que é o maior sucesso do Rammstein. Pegaram os alemão e fizeram de fenômeno internacional. Um dos shows mais malucos do mundo nesse momento. A pirotecnia absurda. Muito bem, senhoras e senhores. Vamos com o papai do rock. Essa aqui é da Pedra do Gênesis.

0: Supertramp! Quem é que diz que não toca Supertramp na hora do rock, hein? Ah, tá aí, ó. Pedido do Everton. Muito bem, antes teve Motorhead Heroes pro Zóio lá do Esplanada. Ai, cadê o Zóio aqui? Porque ele tá acompanhado do Ismael e do Moraci. Abraço, rapaziada. Ah, quem mais pediu aqui? O Papis, né? Fernando Papis pediu pra tocar o Motorhead. Ah, não, Metallica ou Green Day. Tá aqui, tá na mão. Vamos tocar. Mas teve mais gente pedindo Motorhead. Depois eu toco aqui. Depois eu vejo quem foi. Mas não tem problema. Vamos ver aqui. Ah, vamos fazer o seguinte. Vamos fazer um intervalo e a gente já retorna. É claro, porque temos muitas coisas para falar ainda. Acho que no próximo bloco vou fazer aquele agitaço para os grandes discos lançados em 1986 no Brasil. Então segura aí, porque vale a pena. 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
9: 18:04. 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

3361-3130. Este é o WhatsApp da Oeste Capital FM, a rádio que vai muito mais longe. 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Muito bem, senhoras e senhores, daqui a pouquinho eu vou ler as demais mensagens. Agora vou direto a um assunto muito, mas muito legal. É, inclusive, será o tema do Rock Shots, que é um programete uma vez por semana, saindo lá no Insta, no Facebook, no TikTok e também lá no YouTube, a página do programa Hora do Rock. Lá estamos com Rock Shots, um tema novo toda semana. Vamos falar sobre os grandes álbuns lançados em 1986 no Brasil. Já fizemos isso com os rock internacional. Sim, agora chegou a vez do Brasil. E este próximo bloco, eu não vou ficar me alongando muito porque tem muita coisa para tocar. Sim, sim. Aliás, hoje está acontecendo C6 no Rock em São Paulo. Parque Ibirapuera, recebendo aí nomes fundamentais do rock brasileiro, celebrando os discos que completam 40 anos. E estarão lá Titãs, Paralamas, Ira, Plebe Rude, Paulo Ricardo, Dado, Villa-Lobos e o Marcelo Bonfá, representando Legião. Enfim, o Legião Urbana lançou em 1986 Dois. O nome do disco? Dois. É o que tem Tempo Perdido, Eduardo e Mônica, Índios, Quase Sem Querer. Fantástico, hein? Depois do primeiro álbum, que foi de arrebentar, Renato Russo e sua trupe lançaram o 2 em 86. Ah, o meu preferido. Aliás, na minha humilde opinião, o melhor do rock brasileiro já lançado. Com todo respeito a Mutantes, por exemplo. Ah, quem mais? Casa das Máquinas, a todos eles. Mans, Cabeça Dinossauro dos Titãs é uma obra-prima. Pesado, agressivo e crítico, porque assim é o rock. Lá tem Polícia, Bichos Escrotos, Homem Primata, Família. Enfim, tem muita coisa. Paralamas do Sucesso lançou Selvagem, que tem Alagados, A Novidade, Melô do Marinheiro, Você, regravando Tim Maia. Tudo numa pegada mais reggae? Sim, mas nós vamos tocar a mais rock desse disco. O RPM veio com o Rádio Pirata? Ou foi? Não, Revoluções por Minuto, né? Que tem o Olhar 43, tem mais sei lá o quê. Não sou muito fã do RPM, não. É, mas é Rádio Pirata e Olhar 43 foram as que mais marcaram presença. O Biquíni Cavadão veio com Vênus, que tinha Timidez. Capital Inicial veio com o seu Capital Inicial, que tinha Música Urbana, Psicopata e Veraneio Vascaína. E Fátima também, que é um grande clássico. Músicas oriundas do Renato Russo com seu Aborto Elétrico, né? É o Capital, as melhores músicas do Capital Inicial são do Renato Russo. Ah, Correndo o Risco do Camisa de Vênus veio com Cinca Chambor, Sol Fim. Que mais, hein? Ah, Mudança de Comportamento do Ira foi lançado em 85, mas explodiu, foi no final de 85, explodiu em 86. O clássico Envelheço na Cidade, Dias de Luta. Enfim, tem a Plebe Rude, né? Plebe Rude não pode ficar de fora. Não, o padrinho deles é o Herbert Viana dos Paralamas, que aliás é padrinho de muita gente. Assim como o Edgar Escandurra do Ira. O que tem aqui? O Concreto Já Rachou. É da Plebe Rude, né? Sim, vamos tocar Até Quando Esperar ou Proteção. Dois os maiores clássicos aí, sem dúvida, da Plebe Rude. Engenheiros do Havaí teve Longe Demais as Capitais, que tem Toda Forma de Poder, Segurança, Sopa de Letrinhas, que fizeram parte do Rock Grande do Sul. Grande disco que lançou várias bandas gaúchas aí ao estrelato, podemos dizer assim. Que mais, hein? É, minha gente, tem muita coisa. Acho que seria mais ou menos isso, né? Então tá, chega de papo, vamos de rock and roll, baby! Como eu falei da minha banda preferida do rock nacional e do Cabeça Dinossauro, que é uma obra-prima. Senhoras e senhores, essa aqui tem o vocal do Paulo Miklos. O cara filmou Carrossel 2 do SBT. É o vilão multi-instrumentista, o genial Paulo Miklos, assim como
Não sei se eu vou lembrar o nome dos oito. Eu assisti Titãs lançando On Blast Blonde em Passo Fundo. Sim, na companhia de Roberto Panarotto e outros malucos. E naquela época lá tinha Marcelo Fromer ainda, Tony Bellotto, Nando Reis, Paulo Miklos, Arnaldo Antunes, sim, Sérgio Brito. Meu Deus do céu, vai faltar dois aqui na memória, mas não vai. Não vai, porque eu vou apelar. Vou apelar quem tá faltando aqui, minha gente. Branco Melo e Charles Gavan. Ai, nem precisei ir pra internet, senhoras e senhores. Ah, sim, eles são escrotos. Escrotos. Bichos escrotos.

0: E essa foi a homenagem aos grandes lançamentos de 86 no Brasil. Ah, meu Deus do céu, que saudade! Consegui viver este momento estupendo! Que coisa, hein? Que bela página da música brasileira foi escrita nos anos 80 e 90 também. Mas anos 80 cá entre nós, hein? Que é isso, meu Brasil? Onde é que você foi parar? Cadê você? Camisa de Vênus, Alfim, Ira, Dias de Luta, Capital Inicial, Veraneio, Vascaína, Paralama, Selvagem, Legião Urbana, Tempo Perdido, Plebe Rude, Até Quando Esperar, Bichos Escrotos, Titãs. E ainda faltou aí um RPM, Engenheiros do Havaí, tudo lançado em 86. Que beleza, que saudade. Ah, meu Deus, e hoje, Anitta. Ai, respira, Vogel. A gente já volta, vamos fazer um intervalo. 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Agora 23, faltando para as 19.
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Muito bem, deixa eu mandar um abraço aqui pro professor Carlos Rutz, lá do Bompa. Mandou um vídeo aqui, dando uma banda com a família. Grande abraço aí pra Graziele, pra Lara, Alice e, claro, né, Carlos Rutz. Aliás, pediu e vai ouvir, né? Eu fiquei meio triste até com o bloco que eu fiz ali do rock brasileiro dos anos 86... Anos 80, não. Do ano de 86. Vou falar sobre isso no Rock Shots essa semana. Na página do programa lá no Instagram, no Facebook, TikTok e no YouTube. Eu fiquei triste porque chegamos onde chegamos, né? Greta, que momento ruim da música brasileira. Ah, vamos falar ali depois de Charlie Brown Jr., será? Quando se foi o Chorão, o Champion, a coisa começou a desandar, será? Mas eu vou te dizer, né? É a tal da indústria, né? Vamos colocar a porcaria, porque é a porcaria que gostam de consumir. Não precisa pensar muito. Se for uma letra um pouco mais elaborada, uma letra com crítica, afinal de contas, o rock velho derruba barreiras através dos tempos. Isso envolve política e etc. Ah, vamos falar de cachaça, corno e amor. Isso vende, né? Ah, que beleza. Aí é só dançar até o chão, às vezes, né? Ai, fiquei meio triste mesmo. 13 faltando para as 19. Abraço, professor Carlos Rutz. Tá aí o que tu pediu.

0: Muito bem, você ouviu aí Ramones e o Pet Sematary. Quem pediu foi o Rony. Valeu, Rony, grande abraço. Alô, Joel, daqui a pouquinho eu vou tocar o Faith No More. Vou tocar também o Pink Floyd, do Castor. E o Green Day, que o Fernando Papis pediu. Você ouviu aí o som que o... Ah, já falei. Que o Rony pediu. Antes teve o do Carlos Rutz, Grazielli, a Lara e a Alice. O Faith No More, daqui a pouco. Foi o Bon Jovi. Sim, Keep the Faith. Muito bem, senhoras e senhores, este é o programa Hora do Rock. Vamos fazer um intervalo, a gente volta já, já! 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Daqui a pouquinho, 7h30, estarei divulgando quem foi ganhador ou ganhadora. 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

sim, 19h04, estamos de volta. Estamos entrando na última hora da hora. Aqui. Ai, tá bem. Boa tarde, Vogel. Bom programa aí, me coloca nos sorteios. É o Wilson Oliveira. Ah, quem mais aqui? Vamos lá. Ah, e aí, Clayton? Aqui é o Moisés e a Ana Cláudia. O Arthur também. Bairro EFAP, loteamento Alice 1. Toca aí Talk Dirty to Me, The Poison. Estamos ligados à programação dos melhores programas de rádio do sul do mundo. Aliás, o Poison, líder do Poison é o Bret Michaels. Era, né? Era, porque o homem teve um cálculo renal e a coisa ficou feia. E ele está abandonando os palcos. Você bem que eu não sei se o Poison ainda toca, né? Mas tá, deu, né? Deu pra carreira e o homem vai tirar o pé definitivamente. Tá feio o negócio. Muito bem, a Janice Inês Freiburg. É lá de Severiano de Almeida, no Rio Grande do Sul. Alô, Rio Grande! Muito bem, também curtiu pra caramba o bloco que eu fiz aqui em homenagem aos LPs de 1986 do rock brasileiro. Mais uma vez, apenas comentando que nós temos o Rock Shots, é um programete, lá nas mídias sociais do programa Hora do Rock, Instagram, Facebook, TikTok e no YouTube. Estamos lá. E toda semana tem um tema novo. Esta semana eu quero falar sobre isso, porque eu já falei dos grandes LPs lançados do rock internacional em 1986. E agora falarei do Brasil, quando tinha música que prestava nesse país. A Andréia tá passando aqui. Me coloca aí no sorteio. Sou de Cordilheira Alta. Tô de aniversário hoje. Alê! Parabéns, Andréia. Muito bem, se possível toca Green Day aí. Quem é você mesmo? Vamos lá, não colocou o nome? Everton Melo. Valeu, meu velho. Muito bem, vamos lá. Zilis. Zilis. Diz que tá demais este sabadão. Clima tá bonito. E com a hora do rock, melhor ainda. O Fernando da Silva lá do EFAP também tá aqui. Pediu Dio, Ronnie James, Dio. E mais um aqui que pediu, Ronnie James. Vanderlei Lemes também tá passando por aqui. O Francisco Copete, do Passo dos Fortes. O Silvio Paulo da Silva, Ricardo Gato, do Jardim América. O Bonora, ou Bonora. A ele também quer ouvir Ronnie James Dio. Muito bem. Vou tocar já já. Agora eu vou falar, antes de mais nada, vou tocar a música que Joel pediu. Só deixa eu colocar mais uma trilha aqui, que senão vou me perder tudo. E com certeza farei cagada. Vamos lá. Muito bem, senhoras e senhores. O Joel pediu para tocar um Faith No More. Aí eu já vou puxar a notícia, né? Coloquei também nas mídias sociais essa semana. O System of a Down e o Faith No More anunciaram nesta segunda, dia 17, passada, que farão um show único no Brasil, hein? O ano que vem. A apresentação vai ser no Maracanã, Rio de Janeiro, dia 15 de janeiro. É isso aí. O System of a Down, que lota estádios, já está com o status de grandes bandas, que é o de lotar estádios ali, junto com Metallica, junto com Green Day também, por que não dizer Iron Maiden, é claro, muitos outros. Se eu ficar citando quem enche estádio aqui, tamo perdido, né? Rolling Stones, o papai de todos, depois dos Beatles. O evento é chamado como One Night Only, apenas uma noite. E aí, você já sabe, se você é fã, já vai atrás. O Faith No More, uma das grandes bandas dos anos 90. Os caras chegaram com Epic, com essa que eu vou tocar aqui, que chama-se Falling to Pieces. Uma baita de uma banda. Mike Patton lá no vocal. E eles estão de volta aí ao Brasil, né? Depois de sei lá quantos anos, mas estão aí. E vão abrir o show do System of a Down. Então, por que não? Por que não? Por que não? Uma dobradinha é o que toca agora. 19h08, o Joel pediu, tá ouvindo Faith No More. Depois tem Ronnie James Dio, tem Green Day e, é claro, System of a Down.

0: Everton Melo pediu e o Fernando Papis também. Essa é um dos últimos lançamentos dele, ó. Castaway! É de banda também, Grande. Muito bem! E agora vamos falar com o Rodrigo. Frederico Westphalen, cadê? E aí, Rodrigo, tá passeando com as filhas? Tá lá no carro? E de ouvido, é claro, na hora do rock, todo sábado com a gente. E aí, Rodrigo?
1: Fala, Vogel. Tamo aqui se deslocando.
0: É.
1: Hora do rock.
0: Ali.
1: Toca aquela assim, should I say or should I go?
0: É.
1: Elas adoram demais. Tamo aqui, o trio Parada Dura. Pode ser, né?
0: Claro.
1: The Clash na veia. Strange Things, que elas gostam de Strange Things.
0: Vai, né? Tá seriado.
1: Um abraço, Vogel. Tamo junto sempre.
0: Valeu, grande abraço. Falando em Frederico Westphalen, tô recebendo aqui uma mensagem do homem, né? Já trabalhou comigo no comecinho da Hora do Rock lá em 2012. Credo, fala, Marcinho Sam. Grande abraço, meu bruxo. Saudade, mano, velho. Eita, bons tempos, hein? 2012, começando a história aqui no West Capital. Com o programa Hora do Rock, Marcinho Sam, Rogério Melo e, claro, muita gente visitou o estúdio nessa época. Que bacana. Ah, cadê eu aqui, hein? Que eu, já que o nosso querido Rodrigo de Frederico Westphalen pediu essa semana aí, né? O Joe Strummer, vocalista, guitarrista e principal letrista do The Clash, nasceu no dia 21 de agosto de 52. Ele faria 74 anos. Faleceu em 22 de dezembro de 2002, aos 50 anos. Já que veio à tona o pedido para ouvir um The Clash, né? Por que não, hein, Rodrigo? Por que não, Marcinho Sam?

0: abraço, Beto dos Postos Alfa e toda a equipe dos Postos Alfa, sempre de ouvido na hora do rock aos sábados. Grande abraço, Beto, voltando lá de Xaxim. 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Que espetáculo, Beto! Parabéns a todos também. Abraço, Xaxim! Muito bem, finalizamos mais um bloco por aqui. O que tocamos antes? O Green Day! Muito bem, grande abraço aí, rapaziada de Frederico. Daqui a pouquinho tem mais aqui, tem mais participações chegando. Eu vou ter que fazer um intervalo. Antes de mais nada, um abraço ao Carlos Lima. Tá no carro, tá indo passear com o Juan. Tá fazendo 3 aninhos hoje. Ale, abraço, Juan! Abraço aqui do tio do rock. Valeu, irmão! Muito bem, tem que preparar um Ronnie James Dio aqui pro Fernando do EFAP e o Bonora também. Beleza! Quem mais tá chegando aqui? Boa noite de ouvidos no melhor programa da Oeste Capital. Quem é o amigo? Pedro de Bortolo Júnior, valeu! Quem mais aqui? Mais aqui chegou, mandou um áudio, é o Camargo. Valeu, Camargo! Patrick Eduardo também mandando abraço aqui. Fala, Patrick!
1: Mestre
0: Vogel,
1: tudo certo?
0: Eita, botei no 2-0 aqui, a 2 vezes. Vamos voltar aqui no áudio na velocidade que se deve ouvir.
1: Fala, Mestre Vogel, tudo certo? Tava meio sumido, ó, do céu.
0: E aí, Pia?
1: Meio sumido. É. Estou na estrada, sentido a Campo Herê.
0: Olha ali, ó.
1: Estava trabalhando, só agora consegui escutar o programa.
0: Não tem problema.
1: Tava meio sumidão mesmo.
0: É.
1: Muito trabalho, amor do céu.
0: Ali, o que achou?
1: E agora estamos ajudando nos apitos aí, a né?
0: Arbitragem?
1: Campeonatos.
0: Sim.
1: Municipais aí.
0: Nossa,
1: da região.
0: O que achou?
1: Daí hoje peguei a estrada, falei, vamos escutar, né? O mestre, né?
0: Ali.
1: Toque uma do Matanz aí.
0: Ó. Oh.
1: Qualquer uma, seu critério, né?
0: Tá bom.
1: Beleza? Beleza. Um abraço aí.
0: Valeu, Patrick.
1: Um bom final de semana pra todos aí.
0: Apita direitinho, que é pra não ser xingado. Um abraço aí, irmão. Beleza. Muito bem, senhoras e senhores, vamos fazer um intervalinho. A gente volta daqui a pouquinho. Temos a oração do rock também, aquele momento de reflexão. Que toda a finaleira de programa Hora do Rock a gente sempre faz por aqui, né? 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Também vou dizer quem foi ganhador ou ganhadora do combo da Mora. 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
6: Estamos de volta!

Não. Muito bem, senhoras e senhores. Vamos agora então, quem foi o ganhador ou ganhadora? Para você que esteve comigo desde as 17 horas querendo levar um combo da Amora, Amora, hamburgueria e restaurante, aquele belíssimo hambúrguer com batata frita e refrigerante. Ah, sim! É que eu tô procurando o nome dele aqui, tá? Assim, Leandro Mendes! Ale, Leandro! Já foi informado dos procedimentos para buscar este belíssimo combo lá da Amora, hamburgueria e restaurante. E estaremos aqui mais uma vez com mais prêmios no próximo final de semana. É claro, estamos na reta final do programa Hora do Rock, vamos até às 8. Mas antes de mais nada, precisamos agradecer aqueles que estiveram e estão todos os sábados conosco aqui, os apoiadores da Hora do Rock. 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E agora aquele momento de reflexão com a oração do rock. Rock nosso que estás na veia, muito escutado seja o vosso solo, venha a nós o riff inteiro, seja feito barulho à vontade, assim em casa como nos shows. Música boa de cada dia nos dá hoje, perdoai as nossas loucuras, assim como perdoamos os pagodeiros e sertanejos com aquelas músicas horríveis. Não nos deixeis cair em funk carioca e livrai-nos do axé.

0: 8h32.
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